0: cedeu liberdade provisória, mas determinou medidas protetivas para a vítima. O incidente reacende o debate sobre a violência doméstica e a responsabilidade de figuras públicas.
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3: 21 horas.
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4: Opa, de volta em mais um Conexão Sertaneja, turminha. Cheguei eu mesmo, seu amigo Jorginho Amaral, em mais um Conexão e mais um começão de semana segundona, hein? E claro, com muita música boa e especial pra você. Então bora curtir, porque tá começando
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0: Obrigado.
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2: Vitor Mijek, Mato Grosso e Matias. 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
1: É o Conexão Sertaneja no ar, gente. Aqui sou eu, seu amigo Jorginho Amaral. Daqui a pouquinho tem muito mais pra você.
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O candidato do Novo à presidência, Romeu Zema, declarou um patrimônio pessoal de 178,7 milhões de reais à Justiça Eleitoral. Os dados foram apresentados ao Tribunal Superior Eleitoral e disponibilizados para consulta. Em comparação com a eleição de 2022, o valor declarado por Zema teve um aumento de 37,7%. A maior evolução ocorreu nas participações societárias e na reestruturação de investimentos em fundos, com destaque para participações em uma holding familiar e em instituição financeira.

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0: O planejamento de uma carreira profissional de sucesso consiste nos seguintes pilares. Tenha metas de curto, médio e longo prazo. Invista em capacitação. Aprenda a trabalhar em equipe. Potencialize seus pontos fortes. Tenha sempre autoconfiança. Seja sempre pontual em todos os seus compromissos. Dê o seu melhor na sua rotina de trabalho. Construa uma boa rede de contatos. Cuide da sua imagem pessoal. Seja sempre um inovador em sua área. 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
3: E o técnico Paulo Pezzolano comemorou o empate em 0-0 do Internacional com o Palmeiras no Nubank Park e destacou a atuação defensiva do Colorado diante do líder do Brasileirão. Apesar do bom resultado, o treinador lamentou as duas chances desperdiçadas nos acréscimos que poderiam ter garantido a vitória. Na zona de rebaixamento, com 23 pontos, o Inter agora terá dois jogos em casa contra Remo e Atlético Mineiro, e Pezzolano, né, considera fundamental vencer o próximo confronto. Eu sou Kleber Salles e volto daqui a pouco aqui no nosso Radar Esportivo. Continue ligado, hein?
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6: Seguindo eu mesmo, seu amigo Jorginho Amaral no Conexão Sertaneja. Bora de mais música.
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0: essa aqui pintou o clean, hein?
1: Tá vendo, Evandro?
2: Murilo Romário, tamo junto.
0: Rodeio. Tô gostoso demais. Obrigado. Não, tamo junto, meu irmão.
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1: Daqui a pouquinho voltem com muito mais aqui no Conexão Sertaneja. Não saia daí, é rapidinho, turma.
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5: E o goleiro Gabriel Brazão foi o principal alvo das críticas da torcida do Santos na derrota para o Atlético Paranaense por 2-0 na Vila Belmiro. O camisa 77 foi responsabilizado, né, principalmente pelo segundo gol marcado por Kevin Viveiros após uma saída considerada ruim. Nas redes sociais, torcedores questionaram o posicionamento e a atuação do goleiro. O resultado mantém o Santos pressionado na luta contra o rebaixamento no Campeonato Brasileiro. Eu sou Kleber Salles e esse foi o nosso Radar Esportivo. Grande abraço para você, uma ótima segunda-feira e até a nossa próxima edição, hein?
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0: O dólar fechou cotado a R$ 5,08, em queda após a divulgação de dados mais fracos da economia dos Estados Unidos. O cenário reforçou a expectativa de que o Banco Central norte-americano possa reduzir a taxa de juros nas próximas reuniões. O relatório Payroll mostrou o fechamento de 23 mil vagas de trabalho em julho, enquanto o mercado esperava a criação de 80 mil postos. Já a taxa de desemprego ficou em 4,1%, indicando desaceleração da atividade econômica no país. Com isso, o índice DXY, que mede a força do dólar frente a outras moedas globais, fechou aos 99,98 pontos. Os dados são da Investing.com. Reportagem Viviane Bessa.
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2: O Dia dos Pais no Brasil é comemorado anualmente no segundo domingo de agosto. A data foi escolhida pelo publicitário Silvio Behring, que era diretor do jornal O Globo e a Rádio Globo, com o objetivo de atrair anúncios de produtos que poderiam ser dados como presente para os pais. O primeiro Dia dos Pais foi celebrado no Brasil em 16 de agosto de 1953.

O ex-marido de Maria da Penha, Marco Antônio Heredia Viveiros, foi preso após conceder uma entrevista sobre a tentativa de feminicídio contra a ativista. Havia uma medida protetiva em vigor que o impedia de divulgar informações sobre o caso a favor de Maria da Penha e de suas duas filhas. A prisão ocorre 20 anos após a sanção da Lei Maria da Penha, que resultou da luta da ativista por justiça. A legislação assegura direitos a mulheres em contextos de violência doméstica e familiar, e a prisão de Viveiros reforça a importância do cumprimento das medidas protetivas.

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2: E aí, tá curtindo, tá gostando? Bora continuar com o nosso Conexão? Vem mais música por aí, vem! Então bora cantar, turma!
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0: casa fui bo. Vocês estão querendo me matar do coração, é? Meu Deus do céu.
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1: É o Conexão Sertaneja no ar, gente. Aqui sou eu, seu amigo Jorginho Amaral. Daqui a pouquinho tem muito mais pra você.
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6: Olá, chegando para você o nosso Esporte Agora, com a minha apresentação, locutora Patrícia. E a eliminação da seleção brasileira para a Noruega iniciou um novo debate sobre a necessidade de renovação, como virou costume desde 2006, ano a partir do qual foram acumuladas quedas traumáticas. A tendência é que nomes como Vini Júnior, Rodrigo e Rafinha continuem fazendo parte dos planos de Carlo Ancelotti para 2030. Para ajudá-los, há jogadores jovens que podem amadurecer bastante até lá e sobre os quais vale depositar um olhar atento ao longo dos próximos 4 anos.
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Cientistas preveem que o fenômeno climático El Niño atual pode se tornar um dos mais intensos das últimas décadas, com graves efeitos para a América Latina. A presidente do Peru, Keiko Fujimori, já incluiu a falta de segurança e o El Niño como emergências imediatas em suas prioridades de governo. O último relatório do Centro de Previsões Climáticas dos Estados Unidos indica 81% de probabilidade de um El Niño muito forte entre outubro e dezembro deste ano, com impactos que devem se estender até 2027. Governos de outros países, como Colômbia, México e Equador, já anunciaram medidas de reação às possíveis emergências climáticas.

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1: É tudo de bom.
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3: Já voltando por aqui, Conexão Sertaneja. E com muito mais moda, muito mais alegria, aqui na sua rádio preferida, solta o som.
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1: Tá aí, esse é o Conexão Sertaneja. Não saia daí que já já tem mais.
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a Agência Nacional de Vigilância Sanitária determinou a apreensão de 6 tipos de sal que estavam sendo vendidos irregularmente no mercado. Os produtos eram anunciados como suplementos esportivos, mas não possuíam o registro sanitário necessário. Além da falta de registro, os sais apresentavam propagandas proibidas, o que levou à ação da Anvisa para proteger a saúde dos consumidores. A medida visa garantir a conformidade e segurança dos produtos comercializados.

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3: Já voltando por aqui, Conexão Sertaneja. E com muito mais moda, muito mais alegria, aqui na sua rádio preferida, solta o som.
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1: É o Conexão Sertaneja no ar, gente. Aqui sou eu, seu amigo Jorginho Amaral. Daqui a pouquinho tem muito mais pra você.
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0: O dólar fechou cotado a R$ 5,08, em queda após a divulgação de dados mais fracos da economia dos Estados Unidos. O cenário reforçou a expectativa de que o Banco Central norte-americano possa reduzir a taxa de juros nas próximas reuniões. O relatório Payroll mostrou o fechamento de 23 mil vagas de trabalho em julho, enquanto o mercado esperava a criação de 80 mil postos. Já a taxa de desemprego ficou em 4,1%, indicando desaceleração da atividade econômica no país. Com isso, o índice DXY, que mede a força do dólar frente a outras moedas globais, fechou aos 99,98 pontos. Os dados são da Investing.com. Reportagem Viviane Bessa.
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3: E a Federação Internacional de Automobilismo, FIA, órgão regulador da Fórmula 1, está considerando fornecer motores às equipes clientes a partir de 2031, já que a categoria parece destinada a adotar o retorno do V8. O presidente da FIA e o chefe da F1 estão de acordo quanto à mudança para unidades de potência mais baratas, mais leves e mais barulhentas para o próximo ciclo de regulamentos. Ao introduzir motores mais baratos, o órgão poderia forçar as equipes a construir seus próprios motores ou adquirir unidades de potência já prontas de terceiros, encerrando efetivamente a era dos times clientes.
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5: Na última sexta-feira, Rebeca Andrade participou do Campeonato Brasileiro de Ginástica Artística representando o Flamengo e conseguiu a maior nota do mundo no salto, 14.800. Essa é a maior nota do mundo em salto nesse ano. Lembrando que Rebeca ficou quase 2 anos afastada após os Jogos Olímpicos de Paris. E ela vai acrescentar a trave no seu repertório no Mundial que será realizado em outubro na Holanda.
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7: Olá, é hora de ficar muito bem informado. O Info News está no ar. Muito prazer, eu sou o Silva Júnior. Hoje é segunda-feira, 10 de agosto de 2026. A Agência Nacional de Telecomunicações intensificou o combate às chamadas antenas falsas, usadas por criminosos para aplicar golpes por mensagens de texto. Desde o início de 2025, 11 equipamentos ilegais foram apreendidos em São Paulo e no Rio de Janeiro. As antenas bloqueiam o sinal das operadoras e exploram uma falha na rede 2G para enviar até 100 mil mensagens fraudulentas por dia. Os equipamentos podem atingir celulares em um raio de cerca de 2 quilômetros e costumam ser instalados em áreas de grande circulação. A Anatel informou que esses dispositivos exigem alto investimento e conhecimento técnico para funcionar. As investigações são realizadas em conjunto com a Polícia Civil, que atua na identificação dos responsáveis e dos locais onde os equipamentos são instalados. A orientação é evitar clicar em links recebidos por SMS e manter o celular atualizado com os recursos de segurança disponíveis. Sempre que possível, também é recomendado utilizar apenas redes mais modernas, reduzindo o risco de conexão com antenas clandestinas. Daqui a pouco mais informações aqui no Info News. Fique ligado!
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11: Já voltei eu mesmo, ó, seu amigão Jorge Amaral, né? Que gostoso, viu, estar aqui com você novamente. Muito obrigado de verdade pela sua companhia, pela sua audiência, onde quer que você esteja. Um grande abraço, tá? Tem muito mais sucesso, muito mais música pra você aqui no Conexão Sertaneja.
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0: Valeu demais.
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2: Terminando por aqui mais um Conexão Sertaneja. Foi muita música boa que rolou, hein, nesta segunda super gostosa. Gente, um grande beijo, um grande abraço e a gente se fala amanhã novamente com muito mais músicas. Valeu e até lá. Tchau, tchau.
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5: O Pleno do Superior Tribunal de Justiça Desportiva manteve na última sexta-feira a punição de Vitor Gabriel, que não poderá jogar pelo Inter, até o retorno de Gabriel Peck do Cruzeiro aos treinos, com prazo máximo de 180 dias. Lembrando que o zagueiro do Inter foi expulso aos 3 minutos do segundo tempo no jogo contra o Cruzeiro no dia 22 de agosto, o válido pelo Brasileirão Série A. Ele deu uma entrada forte que tirou sangue da canela de Peck. Peck sofreu uma fratura e está em recuperação.
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6: Um vendedor do comércio lojista, para ter sucesso, requer de alguns requisitos: ser pontual nas suas obrigações profissionais e pessoais, ser honesto em tudo que envolve a sua vida profissional e pessoal, ser ético, não tirar vantagem sobre os colegas de trabalho e empresa, cuidar da sua aparência pessoal, ser responsável e comprometido com a empresa que trabalha, ser organizado nas tarefas do seu dia a dia, ser comunicativo, melhorar sempre a sua capacidade de comunicação oral e escrita, ter interesse, conhecer toda a estrutura da empresa, dar ideias para melhorar o atendimento, vendas e qualidade dos produtos da empresa, procurar ser bem relacionado com clientes, colegas de trabalho e trabalhar em espírito de equipe. 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
9: É hora de ficar bem informado. Mais uma edição do Info News desta segunda-feira está no ar e essa é a notícia de agora. Placas-mãe de fabricantes como Asus, Gigabyte e MSI podem ficar mais caras ainda neste ano por causa do aumento dos custos de produção. A expectativa é que os reajustes ocorram nos próximos meses, embora nenhuma das empresas tenha confirmado a medida. O aumento é atribuído à alta nos preços das matérias-primas e componentes usados na fabricação dos mesmos, como placas de circuito, impresso, capacitores e cobre. Ao mesmo tempo, a queda na venda de computadores montados também pressiona os fabricantes, que precisam diluir custos fixos em um volume menor de produtos. De acordo com informações do setor, os reajustes podem chegar a 50% em alguns modelos. Os consumidores, porém, podem não sentir o impacto imediatamente, já que os estoques atuais ainda devem ser vendidos pelos preços praticados atualmente. A tendência é que os novos valores apareçam gradualmente na medida que distribuidores e varejistas renovarem seus estoques. O mercado de computadores já enfrenta altas em componentes com memória RAM, armazenamento, placas de vídeo e processadores, que amplia a pressão sobre os preços finais. Daqui a pouco mais informações aqui no Info News. Fique ligado!
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5: O Dia dos Pais é celebrado anualmente no Brasil na segunda semana de agosto. Mas em outros países a data é celebrada em outros dias. Você sabia? Nos Estados Unidos e Inglaterra, o Dia dos Pais é celebrado no terceiro domingo de junho. Já em alguns países ocidentais, geralmente, a data coincide com o dia cristão em que se comemora o dia de São José, pai adotivo de Jesus, 19 de março. A data pode mudar, mas o objetivo é o mesmo: homenagear todos os pais. 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
0: 23 horas e 2 minutos.
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14: Alô, gente! Estamos chegando com mais uma edição do Sertanejo Classic. Alegria, alegria! O programa que faz você voltar no tempo vai começar.
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0: Obrigada, gente. É um prazer estar essa noite aqui com os nossos em Chororó. É mais que um prazer, é uma honra.
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1: Quero ver. Todo mundo. A galera lá atrás, né?

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1: Uma melhor que a outra aqui no Sertanejo Classic. Já, já, tem mais.
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4: O Fluminense confirmou que John Kennedy sofreu uma lesão no ligamento cruzado anterior do joelho direito e terá que fazer uma cirurgia. O prazo de recuperação não foi informado, mas ele não voltará a jogar mais nesse ano.
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6: O dólar fechou cotado a R$ 5,08, em queda após a divulgação de dados mais fracos da economia dos Estados Unidos. O cenário reforçou a expectativa de que o Banco Central norte-americano possa reduzir a taxa de juros nas próximas reuniões. O relatório Payroll mostrou o fechamento de 23 mil vagas de trabalho em julho, enquanto o mercado esperava a criação de 80 mil postos. Já a taxa de desemprego ficou em 4,1%, indicando desaceleração da atividade econômica no país. Com isso, o índice DXY, que mede a força do dólar frente a outras moedas globais, fechou aos 99,98 pontos. Os dados são da Investing.com. Reportagem Viviane Bessa.
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8: Muito bem, voltamos com mais informações nesta segunda-feira aqui no nosso Info News. O presidente do Itaú Unibanco afirmou que os juros elevados continuam pressionando o orçamento das famílias e mantendo a inadimplência em níveis altos. Milton Maluhy Filho defendeu a redução das taxas para estimular o crédito, o consumo e os investimentos no país. A declaração foi feita um dia após o Banco Central reduzir a taxa Selic para 14% ao ano. Para o executivo, ainda há espaço para novos cortes, embora o cenário econômico continue exigindo cautela. O presidente do banco também alertou para o impacto das apostas esportivas sobre a saúde financeira das famílias. Ele afirmou que o uso excessivo das bets pode comprometer o orçamento doméstico e dificultar assim ainda mais o acesso ao crédito. Milton Filho destacou ainda a importância do equilíbrio das contas públicas e da definição de medidas fiscais sustentáveis. Na avaliação do executivo, juros menores e responsabilidade fiscal são fatores essenciais para fortalecer a economia e ampliar o acesso ao crédito. Daqui a pouco mais informações aqui no Info News. Fique ligado.
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1: Sertanejo Classic está de volta. Aumente o volume e vem conferir só as clássicas.
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0: Essa próxima canção a gente queria oferecer a todos os universitários que estiverem presentes aqui hoje. Essa é pra vocês!
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1: Valeu, turma! Estamos encerrando mais uma super edição do Sertanejo Classic. Voltamos na próxima edição com mais pra você. Até lá!
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5: As últimas do esporte, você confere agora nesta segunda-feira, 10 de agosto de 2026. Por aqui é o Kleber Salles e o Corinthians venceu o RB Bragantino na noite deste domingo por 2-0 no interior de São Paulo, viu? Com o resultado, o Timão fechará a rodada na sétima posição com 32 pontos. Somente um ponto separa o time de Fernando Diniz do G5 do Brasileirão. Os gols da partida foram marcados por Rodrigo Garro e Pedro Raul. Já o Bragantino caiu para o oitavo e fecha a 22ª rodada do Brasileirão com 31 pontos. Com a vitória, o Corinthians terá uma semana mais tranquila, né, para visitar o Rosário Central no primeiro jogo das oitavas de final da Libertadores da América. Já o Bragantino recebe o Atlético Mineiro na quarta, também pelas oitavas de final, mais da Copa Sul-Americana. Eu sou Kleber Salles e volto daqui a pouco com mais destaques do mundo da bola. Fique ligado, hein?
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3: 23 horas e 57 minutos.
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2: Para você eu desejo uma ótima noite. Começando agora mais um programa Na Hora de Amar. Comigo apresentando, locutora Patrícia Vieira. Como você está? Espero que bem. A partir de agora, a melhor programação romântica no seu rádio. Te desejo tudo de bom. Vem curtir comigo? Na Hora de Amar está começando.

volta com mais uma edição de Bandas e Companhia, com o melhor das bandas do Sul, shows, bandas e muitos sucessos pra você, aqui comigo, Nando Pinheiro, no comando do show musical a partir de agora. Aumenta o volume, não desgruda do seu rádio, porque aqui toca as melhores pra você.

0: demais. A beleza, moçada.
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0: Obrigado. Assim.

0: legal saber que você está na melhor programação do seu rádio. Fica ligado que daqui a pouco tem mais bandas e companhia pra você que se liga nessa rádio. É já já, hein? Não sai da frequência. Bandas e companhia.
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4: Na abordagem para vender ao cliente dentro de uma loja, o vendedor pode se utilizar da percepção em 3 situações. A primeira é a sinestésica, quando o cliente usa o tato para conhecer em produtos, para ele decidir a compra. Muitos gostam de tocar ou pegar o produto para sentir o seu peso, a sua consistência e outras informações. A segunda situação é auditiva, quando o cliente fica atento a tudo que o vendedor fala. Assim, o vendedor tem que ter uma voz agradável, não falar alto, não responder com frases curtas e grossas. O vendedor deverá dar todas as informações possíveis ao cliente sobre o produto e condições de pagamento. A terceira situação é o visual, quando o cliente adquire o produto sempre no olhar e levando em consideração a beleza, a cor, o modelo, o tamanho que envolve este produto e com a ajuda do vendedor, ele acaba comprando o produto. Por meio de uma pesquisa da Confederação Nacional dos Dirigentes Lojistas, CNDL, afirmou que 70% dos consumidores compram pelo visual. Olhar, a beleza, cor, tamanho, forma. 20% pelo auditivo, pelo que o vendedor transmite pela fala. E 10% pelo sinestésico, onde o cliente toca o produto.
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8: Olá, chegando para você o nosso Esporte Agora, com a minha apresentação, locutora Patrícia. E a eliminação da seleção brasileira para a Noruega iniciou um novo debate sobre a necessidade de renovação, como virou costume desde 2006, ano a partir do qual foram acumuladas quedas traumáticas. A tendência é que nomes como Vini Júnior, Rodrigo e Rafinha continuem fazendo parte dos planos de Carlo Ancelotti para 2030. Para ajudá-los, há jogadores jovens que podem amadurecer bastante até lá e sobre os quais vale depositar um olhar atento ao longo dos próximos 4 anos.
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3: O Dia dos Pais no Brasil é comemorado anualmente no segundo domingo de agosto. A data foi escolhida pelo publicitário Silvio Behring, que era diretor do jornal O Globo e a Rádio Globo, com o objetivo de atrair anúncios de produtos que poderiam ser dados como presente para os pais. O primeiro Dia dos Pais foi celebrado no Brasil em 16 de agosto de 1953.
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10: Uma tragédia ocorreu no porto de Nova York, onde um barco virou, resultando na morte de uma mulher e um bebê de apenas 5 meses. O incidente, que aconteceu na noite de sábado, mobilizou equipes de resgate, e a guarda costeira dos Estados Unidos. As autoridades estão investigando as circunstâncias do acidente que chocou a comunidade local. A perda de vidas, especialmente a de uma criança, gerou grande comoção e levantou questões sobre a segurança da navegação na área.

Bandas e Companhia, tocando o que há de melhor pra você. De volta aqui, Nando Pinheiro. Vem que tem músicas de bandas, vem que tem as melhores da regionalidade do sul do Brasil. Bandas e Companhia, vamos conferir as próximas músicas. 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

0: curtindo a nossa programação Bandas e Companhia com a apresentação de Nando Pinheiro. Deixa eu tomar uma aguinha ali, é coisa rápida. Daqui a pouco eu volto trazendo só as melhores. Bandas e Companhia.
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4: E a Federação Internacional de Automobilismo, FIA, órgão regulador da Fórmula 1, está considerando fornecer motores às equipes clientes a partir de 2031, já que a categoria parece destinada a adotar o retorno do V8. O presidente da FIA e o chefe da F1 estão de acordo quanto à mudança para unidades de potência mais baratas, mais leves e mais barulhentas para o próximo ciclo de regulamentos. Ao introduzir motores mais baratos, o órgão poderia forçar as equipes a construir seus próprios motores ou adquirir unidades de potência já prontas de terceiros, encerrando efetivamente a era dos times clientes.
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6: O ex-jogador de futebol Jadson, com passagens por Atlético e Corinthians, foi solto após ser detido no sábado sob acusação de violência doméstica. Ele responderá ao processo em liberdade, conforme decisão judicial. A juíza responsável pelo caso concedeu liberdade provisória, mas determinou medidas protetivas para a vítima. O incidente reacende o debate sobre a violência doméstica e a responsabilidade de figuras públicas.
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0: E aí, curtindo a nossa programação, ouvindo o que há de melhor no Bandas e Companhia? Nessa volta, nós temos mais sucessos. Confira aí.
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0: Patrilla.
1: Que legal saber que você está na melhor programação do seu rádio. Fica ligado que daqui a pouco tem mais Bandas e Companhia pra você que se liga nessa rádio. É já já, hein? Não sai da frequência. Bandas e Companhia. 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

0: O chanceler brasileiro Mauro Vieira declarou que a Argentina precisa cessar imediatamente as agressões contra o presidente Luiz Inácio Lula da Silva, para que as relações diplomáticas entre os dois países voltem à normalidade. As declarações foram feitas em entrevista a um jornal argentino, destacando a gravidade das ofensas proferidas pelo presidente Javier Milei. Vieira ressaltou que as agressões de Milei não foram pontuais, mas repetidas em diversas ocasiões, atingindo não apenas pessoas, mas também as instituições brasileiras. A tensão diplomática tem sido um ponto de atrito significativo na política externa da região.
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6: Palmeiras e Internacional empataram em 0-0 no Allianz Parque, pela 22ª rodada do Campeonato Brasileiro. O líder do campeonato teve mais iniciativa durante boa parte da partida, mas encontrou dificuldades para superar a defesa colorada e acabou parando nas boas defesas do goleiro do Inter. Com o empate, o Palmeiras soma mais um ponto e mantém a liderança do Brasileirão, enquanto o Internacional também conquista um resultado importante fora de casa. A equipe paulista, que vinha de uma sequência positiva, não conseguiu transformar o domínio territorial em gols e deixou escapar a oportunidade de ampliar sua vantagem na ponta.
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7: Meia-noite e 52 minutos.
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2: Opa, de volta aqui com Nando Pinheiro, no programa que você já sabe, já conhece. Opa, de volta aqui com Nando Pinheiro.

0: aí, tá gostando da nossa programação? Espero que sim. Ó, daqui a pouco eu estou de volta com mais Bandas e Companhia. Não saia daí!
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O candidato do Novo à presidência, Romeu Zema, declarou um patrimônio pessoal de 178,7 milhões de reais à Justiça Eleitoral. Os dados foram apresentados ao Tribunal Superior Eleitoral e disponibilizados para consulta. Em comparação com a eleição de 2022, o valor declarado por Zema teve um aumento de 37,7%. A maior evolução ocorreu nas participações societárias e na reestruturação de investimentos em fundos, com destaque para participações em uma holding familiar e em instituição financeira.

0: O Dia dos Pais é celebrado anualmente no Brasil na segunda semana de agosto. Mas em outros países a data é celebrada em outros dias. Você sabia? Nos Estados Unidos e Inglaterra, o Dia dos Pais é celebrado no terceiro domingo de junho. Já em alguns países ocidentais, geralmente a data coincide com o dia cristão em que se comemora o dia de São José, pai adotivo de Jesus, 19 de março. A data pode mudar, mas o objetivo é o mesmo: homenagear todos os pais.
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2: As últimas do esporte você confere agora nesta segunda-feira, 10 de agosto de 2026. Por aqui é o Kleber Salles e o Corinthians venceu o RB Bragantino na noite deste domingo por 2-0 no interior de São Paulo, viu? Com o resultado, o Timão fechará a rodada na sétima posição com 32 pontos. Somente um ponto separa o time de Fernando Diniz do G5 do Brasileirão. Os gols da partida foram marcados por Rodrigo Garro e Pedro Raul. Já o Bragantino caiu para o oitavo e fecha a 22ª rodada do Brasileirão com 31 pontos. Com a vitória, o Corinthians terá uma semana mais tranquila, né, para visitar o Rosário Central no primeiro jogo das oitavas de final da Libertadores da América. Já o Bragantino recebe o Atlético Mineiro na quarta, também pelas oitavas de final, mais da Copa Sul-Americana. Eu sou Kleber Salles e volto daqui a pouco com mais destaques do mundo da bola. Fique ligado, hein?
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4: Estou de volta aqui com Bandas e Companhia, tocando o que há de melhor pra você. Vamos de música!

0: Somente as melhores. Fica ligado que daqui a pouco eu volto com muito mais sucessos aqui. Banda e Companhia.
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0: O ministro Alexandre de Moraes, do Supremo Tribunal Federal, negou no domingo o pedido da defesa de Jair Bolsonaro para que seus filhos pudessem visitá-lo no Dia dos Pais. A solicitação incluía Carlos, Jair Renan e Flávio Bolsonaro. Moraes manteve as restrições de visitas já determinadas, citando uma decisão que suspendeu por 30 dias as visitas ao ex-presidente, com exceção de atendimentos médicos, fisioterapia e advogados. A defesa argumentou o significado especial da data para a convivência familiar.
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3: Autoajuda, conhecimento, vendas, atendimento, motivação. Começar um negócio não é fácil, mas não tenha medo de errar. Você sempre pode mudar tudo e começar de novo. Apenas comece, tente, você nunca vai saber antes de tentar. Vão aqui algumas dicas fundamentais para você iniciar o seu negócio. Defina e entenda seu público-alvo. Estude sua concorrência. Supere suas crenças que limitam suas ideias e decisões. Administre seu tempo. Tenha uma boa rede de contatos. Administre suas finanças. O negócio de sucesso é aquele que conquista a confiança do seu cliente.
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6: O Juventude venceu o Novo Horizontino por 1 a 0 no estádio Jorge Ismael de Biasi, pela 21ª rodada da Série B do Campeonato Brasileiro. O único gol da partida foi marcado por Raí Silva, que contou com um desvio na defesa para superar o goleiro Jorge e garantir a vitória da equipe gaúcha. Com o resultado, o Juventude chegou aos 38 pontos e se isolou na vice-liderança da competição, ficando apenas 2 pontos atrás do líder Criciúna. Mesmo com a derrota, o Novo Horizontino permanece no G6, na 6ª colocação com 33 pontos, e segue na briga pelo acesso à Série A.
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0: É, galera, tá chegando o final. Bandas e Companhia. Foi demais estar junto comigo aqui, né, galera? Eu fico muito feliz e vou responder todo mundo que me chama no inbox. Um abraço e até o próximo Bandas e Companhia.
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3: 1:43.
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5: Muito mais, estamos chegando com o Baú Sertanejo. Como é que tá por aí? Tudo bom? A partir de agora, nessa segunda-feira, tem Baú Sertanejo, comunicação, Diego Ferrari. E aí, como é que foi seu fim de semana? Bom, que bom então. A partir de agora tem Baú Sertanejo, trazendo para você aquelas que marcaram épocas, aquela que marcaram época, também aquelas que fazem sucesso no dia de hoje. É bom demais ter você aqui no Baú, que começa agora. Aumenta o som, Baú Sertanejo, está no ar.

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0: O ex-jogador de futebol Jadson, com passagens por Atlético e Corinthians, foi solto após ser detido no sábado sob acusação de violência doméstica. Ele responderá ao processo em liberdade, conforme decisão judicial. A juíza responsável pelo caso concedeu liberdade provisória, mas determinou medidas protetivas para a vítima. O incidente reacende o debate sobre a violência doméstica e a responsabilidade de figuras públicas.
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4: As últimas do esporte, você confere agora, nesta segunda-feira, 10 de agosto de 2026. Por aqui é o Kleber Salles e o Corinthians venceu o RB Bragantino na noite deste domingo por 2-0 no interior de São Paulo, viu? Com o resultado, o Timão fechará a rodada na sétima posição com 32 pontos. Somente um ponto separa o time de Fernando Diniz do G5 do Brasileirão. Os gols da partida foram marcados por Rodrigo Garro e Pedro Raul. Já o Bragantino caiu para o oitavo e fecha a 22ª rodada do Brasileirão com 31 pontos. Com a vitória, o Corinthians terá uma semana mais tranquila, né, para visitar o Rosário Central no primeiro jogo das oitavas de final da Libertadores da América. Já o Bragantino recebe o Atlético Mineiro na quarta, também pelas oitavas de final, mais da Copa Sul-Americana. Eu sou Kleber Salles e volto daqui a pouco com mais destaques do mundo da bola. Fique ligado, hein?
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9: Estamos de volta, como prometido, trazendo para você o melhor do sertanejo aqui no Baú.

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0: tempos, os modões passam por aqui. A gente volta daqui a pouquinho, não sai daí não.
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5: O Grêmio venceu o São Paulo por 2-1 de virada na Arena do Grêmio pela 22ª rodada do Brasileirão. O time paulista saiu na frente com um gol contra de Gustavo Martins, mas a equipe gaúcha reagiu no segundo tempo. O Wallace empatou logo aos 2 minutos e Pavon marcou o gol da virada em cobrança de falta, contando com um desvio na barreira. A vitória foi importante para o Grêmio, que voltou a vencer após 3 partidas e deixou a zona de rebaixamento. Já o São Paulo chegou ao 8º jogo consecutivo sem vitória no Brasileirão e continua pressionado na competição.
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9: O chanceler brasileiro Mauro Vieira declarou que a Argentina precisa cessar imediatamente as agressões contra o presidente Luiz Inácio Lula da Silva, para que as relações diplomáticas entre os dois países voltem à normalidade. As declarações foram feitas em entrevista a um jornal argentino, destacando a gravidade das ofensas proferidas pelo presidente Javier Milei. Vieira ressaltou que as agressões de Milei não foram pontuais, mas repetidas em diversas ocasiões, atingindo não apenas pessoas, mas também as instituições brasileiras. A tensão diplomática tem sido um ponto de atrito significativo na política externa da região.
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0: Estamos de volta com o Baú Sertanejo, trazendo para você as grandes emoções do sertanejo.

0: como é bom poder voltar para casa.
1: E o Milionário Zé Rico, graças a Deus, nós estamos sempre voltando para casa.
0: Sim, e na estrada sempre, na estrada, né? Sempre. Na estrada e voltando, né?
1: E voltando.
0: Indo e voltando.
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0: Seu rádio, não sai da sintonia, já já voltaremos com mais.
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Cientistas preveem que o fenômeno climático El Niño atual pode se tornar um dos mais intensos das últimas décadas, com graves efeitos para a América Latina. A presidente do Peru, Keiko Fujimori, já incluiu a falta de segurança e o El Niño como emergências imediatas em suas prioridades de governo. O último relatório do Centro de Previsões Climáticas dos Estados Unidos indica 81% de probabilidade de um El Niño muito forte entre outubro e dezembro deste ano, com impactos que devem se estender até 2027. Governos de outros países, como Colômbia, México e Equador, já anunciaram medidas de reação às possíveis emergências climáticas.

0: O Dia dos Pais no Brasil é comemorado anualmente no segundo domingo de agosto. A data foi escolhida pelo publicitário Silvio Behring, que era diretor do jornal O Globo e a Rádio Globo, com o objetivo de atrair anúncios de produtos que poderiam ser dados como presente para os pais. O primeiro Dia dos Pais foi celebrado no Brasil em 16 de agosto de 1953.
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2: E o técnico Pedro Emanuel elogiou a atuação do Vasco no empate em 0-0 com o Bahia na Fonte Nova e destacou o esforço do elenco em meio à sequência de jogos. Mesmo na zona de rebaixamento, em 18º lugar, o treinador acredita que a evolução da equipe pode trazer resultados. Ele também afirmou que o Vasco não vai priorizar competições e entrará em campo sempre buscando a vitória. Próximo desafio será contra o Olímpia pela Sul-Americana. Eu sou Kleber Salles e volto daqui a pouco com mais esporte no seu rádio. As últimas você confere com a gente aqui todos os dias, hein?
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6: Eita coisa boa, é relembrar as grandes emoções. Está de volta o Baú Sertanejo.

0: Queria ver com a galera. Gera, vamos ver a galera, quer ver? Pra ver se vocês estão afinadinhos, só o refrão sem a banda aqui, só vocês.
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2: Agora!
1: Este é um grande motivo que... 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

0: Isso é Baú Sertanejo no seu rádio, não sai da sintonia, já já voltaremos com mais.
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5: Botafogo e Fluminense empataram em 1-1 no estádio Nilton Santos, pela 22ª rodada do Campeonato Brasileiro. O Botafogo saiu na frente ainda no primeiro tempo, com Alex Telles, que marcou um golaço de falta. Na volta do intervalo, o Fluminense reagiu e chegou ao empate com Ignacio, de cabeça. O resultado manteve o Fluminense no G4 do Brasileirão, com 35 pontos, enquanto o Botafogo chegou aos 30 pontos e ocupa a 7ª posição. O clássico foi equilibrado e terminou com um ponto para cada lado, deixando as duas equipes de olho na sequência da competição.
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duas meninas de 3 e 5 anos foram encontradas mortas dentro de um carro na manhã de domingo, Dia dos Pais, na Zona Sul de São Paulo. O pai das crianças, de 24 anos, foi preso em flagrante por homicídio e violência doméstica. Segundo a Polícia Militar, o homem se apresentou e confessou ter matado as filhas por asfixia, motivado por ciúmes da ex-companheira. A mãe das vítimas relatou que o pai havia buscado as crianças no sábado e feito ameaças.

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3: Estamos de volta com o Baú Sertanejo, trazendo para você as grandes emoções do sertanejo.

0: O sertanejo, uma sequência melhor do que a outra aqui pra você ouvir, curtir e relembrar. Daqui a pouco tem mais, não sai daí não.
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Debatedores no Senado Federal cobraram maior transparência na aplicação dos recursos destinados ao povo Yanomami. A discussão focou na necessidade de fiscalização rigorosa para garantir que as verbas cheguem efetivamente às comunidades indígenas e sejam utilizadas para resolver a crise humanitária na região. A Comissão de Direitos Humanos do Senado tem acompanhado de perto a situação e os parlamentares ressaltaram a importância de combater desvios e ineficiências na gestão desses fundos. A pauta reforça o compromisso com a proteção dos direitos indígenas e a melhoria das condições de vida na terra indígena Yanomami.

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1: Autoajuda, conhecimento, vendas, atendimento, motivação. Quando no atendimento e nas vendas de seus produtos aos clientes, você pode utilizar-se de palavras poderosas para seus clientes, podendo realizar fechamentos e ter um aumento significativo nas suas vendas. Indicações dramáticas. Palavras como surpreendente, incrível, sensacional, super 10, superou suas expectativas. Surpresas inesperadas. Palavras como novidade, exclusivo, condição especial, única oportunidade. Personalização de oferta. Palavras do seu jeito, só para você, a sua cara.
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2: O brasileiro Endrick vai jogar no Real Madrid e não será emprestado mais pelo clube. Ele vai vestir a camisa 9 na temporada 2026-2027. O jogador não será emprestado a pedido do técnico José Mourinho. Geralmente, a camisa 9 é utilizada pelo centroavante titular do time.
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5: Mais uma super sequência de volta aqui, ó, pra você ouvir curtir no Baú Sertanejo.

0: João Giovanni!
1: O Duque Galvão!
0: É negro, negro, negro! Onde vai?
2: Valeu, turma! São as últimas de hoje do nosso Baú Sertanejo. Que pena que acabou. É, as últimas de hoje dessa terça-feira. A gente volta amanhã na quarta com muito mais pra você. Se cuida, juízo, e até amanhã!
3: 3:33.
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5: O presidente da Ucrânia, Volodymyr Zelensky, declarou que a Coreia do Norte planeja enviar até 50 mil soldados para a Rússia. A medida visa reforçar as tropas russas no conflito, com Pyongyang atuando como aliada de Moscou. Zelensky também aproveitou a ocasião para solicitar apoio à Coreia do Sul para fortalecer a defesa aérea ucraniana, em meio à intensificação dos ataques e à crescente participação de aliados externos no conflito.
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8: O Botafogo já acertou a saída de 8 jogadores nesta janela de transferências, em uma movimentação que representa uma economia de cerca de 6 milhões de reais por mês na folha salarial. A redução faz parte da estratégia do clube de diminuir os gastos e reorganizar o elenco para a sequência da temporada. A medida também abre espaço financeiro para novas contratações. O Botafogo busca reforçar o grupo, mas trabalha com a necessidade de equilibrar investimentos e salários, após um período de mudanças importantes no elenco e na gestão do futebol.
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4: Aí sim, hein, gente? Por aqui começando mais um Conexão Sertaneja. Terça-feira gostosa, animada, linda e maravilhosa aqui na sua rádio preferida. Então vem junto que o Conexão está no ar e tem muita música boa pra você. Na minha companhia, seu amigo Jorginho Amaral e, claro, eu na sua. Então vem!
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0: Numa reunião na CBF, representantes dos clubes que disputam o Brasileirão Série A e B aprovaram a implementação imediata de 10 novas regras no futebol brasileiro. A principal novidade é que um jogador deverá deixar o campo por no mínimo um minuto caso o goleiro adversário precise de atendimento médico. Essas novas regras serão aplicadas em todas as divisões do Campeonato Brasileiro, na Copa do Brasil e também no Brasileiro Feminino A1.
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2: 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Melhorar suas vendas requer estratégias criativas nos seguintes pilares. Ajuda os clientes a alcançar seus objetivos. Pense no seu produto como parte do valor que você oferece. Use um ciclo de vendas mais longo. Concentre-se em oferecer soluções genuínas. Peça indicações de seus clientes atuais. Venda outros produtos ou serviços para seus melhores clientes. Mostre aos nossos clientes o sucesso de outros clientes na compra de seus produtos. Tenha compromisso com a integridade. Diga sempre a verdade.
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Um grave acidente na BR-166 em Minas Gerais resultou na morte do motorista de uma carreta-tanque que transportava querosene. O incidente ocorreu na segunda-feira e mobilizou equipes de resgate que precisaram resfriar o tanque devido ao risco da carga inflamável. A rodovia ficou totalmente interditada por horas, causando grandes transtornos no tráfego. As circunstâncias do acidente ainda estão sendo apuradas pela Polícia Rodoviária Federal, que investiga o que provocou a colisão entre os veículos.

0: 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O Dia dos Pais é celebrado anualmente no Brasil na segunda semana de agosto. Mas em outros países a data é celebrada em outros dias. Você sabia? Nos Estados Unidos e Inglaterra, o Dia dos Pais é celebrado no terceiro domingo de junho. Já em alguns países ocidentais, geralmente a data coincide com o dia cristão em que se comemora o dia de São José, pai adotivo de Jesus, 19 de março. A data pode mudar, mas o objetivo é o mesmo, homenagear todos os pais.
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3: Já voltei eu mesmo, ó, seu amigão Jorginho Amaral, né? Que gostoso, viu, estar aqui com você novamente. Muito obrigado de verdade pela sua companhia, pela sua audiência, onde quer que você esteja. Um grande abraço, tá? Tem muito mais... Já voltei eu mesmo, ó, seu amigão Jorginho Amaral, né? Que gostoso, viu, estar aqui com você novamente. Muito obrigado de verdade pela sua companhia, pela sua audiência...

O mercado de tecnologia no Brasil continua a ser um dos setores mais promissores em 2026, com alta demanda por profissionais e salários acima da média nacional. A expansão da inteligência artificial, a necessidade de cibersegurança e a transformação digital impulsionam essa procura. Áreas como dados, inteligência artificial, segurança da informação e desenvolvimento de software estão entre as mais valorizadas. O setor de tecnologia da informação e comunicação já emprega mais de 2 milhões de trabalhadores no país.

0: A divisão maior do futebol colombiano, entidade máxima do futebol colombiano, anunciou que os jogos dos campeonatos nacionais, programados para essa semana, foram adiados devido ao terremoto que castigou o país nessa segunda-feira. A Conmebol está analisando a situação para avaliar alguns jogos da Libertadores e da Copa Sul-Americana.
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4: Já voltando, eu mesmo, seu amigão Jorginho Amaral, continuando aqui no Conexão Sertaneja, na sua rádio preferida. E tem mais sucesso.
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1: Tá aí, esse é o Conexão Sertaneja. Não saia daí que já já tem mais.
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1: Muito bem, voltamos com mais uma edição do Info News, deixando você muito bem informado nesta terça-feira. A Meta enfrentará um novo julgamento nos Estados Unidos, acusada de utilizar recursos no Instagram e no Facebook que estimulariam o uso excessivo das plataformas por crianças e adolescentes. A seleção do júri começa nesta quarta-feira, dia 12, na Califórnia, e o julgamento está marcado para o dia 18 de agosto. Califórnia, Colorado, Nova Jersey e outros podem ter restrições às plataformas para menores de idade e multas que podem chegar a $1.4 trilhão. Mark Zuckerberg está entre as testemunhas previstas e o processo deve durar cerca de 6 semanas, com decisão esperada no início de outubro. A ação surgiu após a divulgação, em 2021, das pesquisas internas da Meta pela ex-funcionária Frances Haugen. Os estados questionam recursos como rolagem infinita, notificações noturnas e alertas de curtidas, apontados como mecanismos para prolongar a permanência dos jovens nas plataformas. A Meta nega as acusações e sustenta que a saúde mental dos jovens não pode ser atribuída a um único aplicativo. A empresa também pretende recorrer de condenações anteriores e defender suas práticas durante o novo julgamento federal. Daqui a pouco mais informações aqui no Info News. Fique ligado.
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4: Olha aí, aquele abraço bem brasileiro para nossa galera nos Estados Unidos e Canadá, ligados em casa ou na batalha do trabalho. Tamo junto. 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
6: Olá, chegando para você o nosso Esporte Agora, com a minha apresentação, locutora Patrícia. E a eliminação da Copa do Mundo encerrou um ciclo, mas a reformulação da seleção brasileira já tem um cronograma definido pela CBF. Após uma pausa das operações do Departamento de Futebol Masculino, os trabalhos retornam para planejar a primeira superdata FIFA, que abrirá oficialmente o ciclo para a Copa do Mundo de 2030. O novo formato criado pela FIFA muda a lógica de trabalho da comissão técnica. Em vez de duas janelas de 10 dias entre setembro e outubro, haverá um único período de 15 dias de concentração entre 21 de setembro e 6 de outubro.
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1: E aí, tá curtindo, tá gostando? Bora continuar com o nosso Conexão? Vem mais música por aí, vem! Então bora cantar, turma!
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1: Daqui a pouco eu sigo com você por aqui com muito mais música no nosso Conexão Sertaneja.
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4: Olá, muito bem. Mais um bloco do Info News no ar, o último de hoje desta terça-feira. O mercado financeiro reduziu pela sexta semana seguida a estimativa para a inflação de 2026, agora projetada em 5,02%. A previsão anterior era de 5,03%, enquanto o centro da meta estabelecida para o país é de 3%, com limite máximo de 4,50%. A redução ocorre mesmo diante da retomada da guerra no Oriente Médio, que provocou alta no preço do petróleo e pode pressionar os combustíveis no Brasil. Para os períodos seguintes, as projeções de inflação permanecem em trajetória de queda, chegando a 3,50% em 2029. Mesmo com a inflação acima da meta, o mercado continua esperando mais um corte na taxa básica de juros. A Selic está atualmente em 14% e deve encerrar 2026 em 13,75%, após quatro reduções realizadas ao longo deste período. As expectativas para a atividade econômica também tiveram pequena revisão, com a projeção de crescimento do PIB passando de 1,99% para 1,98%. Já o dólar deve terminar 2026 cotado a R$ 5,20 em média, valor mantido pelos analistas. Assim encerramos mais um Info News, edição dessa terça. Eu sou o Silva Júnior e amanhã, quarta, volto com mais notícias para você. Grande abraço, cuide-se bem, até lá.
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7: Cuca fez um desabafo após a derrota do Santos para o Atlético Paranaense e pediu que o clube resolva o transfer ban para poder contratar reforços. O técnico demonstrou preocupação com o elenco curto, já que o Peixe está na zona de rebaixamento do Brasileirão e ainda disputa a Copa do Brasil e a Sul-Americana. Segundo Cuca, o Santos perdeu jogadores na janela e não conseguiu repor as peças por causa da punição da FIFA. O treinador defende a chegada de 2 ou 3 reforços para incorporar o grupo e admite que, caso a situação não mude, o clube poderá precisar priorizar uma das 3 competições devido ao desgaste do elenco.
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1: Seguindo, eu mesmo, seu amigo Jorginho Amaral no Conexão Sertaneja. Bora de mais música!
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1: Já teve um desses, já passou por isso?
2: Oi, grupo.

0: salva de palmas pra Yasmin
1: Santos. Yasmin Santos!
2: Yasmin Mariana!
0: Muito bom, Yasmin.
1: Que energia,
0: linda. Obrigado, meu amor. Que Deus te abençoe.
2: Obrigado pelo convite, tá?
1: A gente que agradece.
2: Realização
1: que Deus abençoe
2: de um grande
1: muito.
2: Sonho estar aqui com vocês.
1: Obrigado por ter vindo a brilhantar essa noite com a gente.
2: Muito, muito, muito.
1: Amém. Tamo Amém. Junto. Conta com a gente sempre. Faz muito barulho pra Yasmin Santos, por
2: muito
1: favor,
2: obrigado,
1: gente.
2: São Paulo!
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0: próximo.
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2: É o Conexão Sertaneja no ar, com muita moda gostosa e muita música boa pra você. Daqui a pouquinho tem mais, não saia daí, é rapidão.
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0: O Congresso Nacional Brasileiro tem demonstrado uma crescente ampliação de seu poder nas últimas 4 décadas, conforme análise divulgada. Alterações regimentais, processos de impeachment e uma maior ingerência sobre o orçamento público são fatores que contribuíram para essa hipertrofia. Este cenário reflete uma mudança na dinâmica política, onde o legislativo tem ganhado força gravitacional, historicamente reduzindo sua taxa de renovação e consolidando sua influência sobre as decisões do país.
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3: E o brasileiro Eduardo Saverin, cofundador do Facebook, e Jeff Bezos, fundador da Amazon, estão próximos de fechar um acordo para comprar uma participação minoritária no Liverpool. Segundo a Sky News, o consórcio liderado por Amit Bhatia negocia cerca de 1/3 das ações em uma operação que pode avaliar o clube em US$ 6 bilhões. A negociação é feita com a Fila Sports Group, dona do Liverpool, desde 2010. O anúncio pode acontecer ainda nesta semana. Eu sou Kleber Salles e volto na próxima edição, né, do nosso Radar Esportivo. Está terminando por hoje, mas amanhã a gente retorna com mais destaques do mundo da bola.
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7: Sempre rapidão, já de volta por aqui no Conexão Sertaneja. E as melhores músicas pra você. E tem mais, claro, bora curtir, bora cantar.
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1: Mais amor e menos drama, né? Não é melhor? Eu acho.

0: E por aqui eu mesmo, seu amigo Jorginho Amaral, vou encerrando mais um Conexão Sertaneja pra você nesta terça-feira super gostosa. Um grande abraço e amanhã a gente se fala novamente, quarta-feira. Valeu, beijo, tchau, tchau.
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3: O Congresso Nacional Brasileiro tem demonstrado uma crescente ampliação de seu poder nas últimas quatro décadas, conforme análise divulgada. Alterações regimentais, processos de impeachment e uma maior ingerência sobre o orçamento público são fatores que contribuíram para essa hipertrofia. Este cenário reflete uma mudança na dinâmica política, onde o legislativo tem ganhado força gravitacional, historicamente reduzindo sua taxa de renovação e consolidando sua influência sobre as decisões do país.
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5: E a eleição da FIFA em 2027 pode definir os rumos da entidade após a crise envolvendo Gianni Infantino e o projeto de investimentos privados. Infantino já confirmou que buscará novo mandato, mas UEFA, CONCACAF e AFC articulam uma candidatura de oposição. Entre os nomes cotados estão Victor Montaliani, presidente da CONCACAF, Nasser Al-Khelaifi, do PSG e da Associação de Clubes Europeus, Alexander Seferin, presidente da UEFA, e Lise Klaveness, da Federação Norueguesa. A eleição será no dia 18 de março, no Marrocos. Eu sou Kleber Salles e volto daqui a pouco com mais destaques esportivos para você.
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0: 5:29.
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8: Previsão do tempo para terça-feira, 11 de agosto de 2026. Região Sudeste, em Belo Horizonte, capital mineira. A previsão é de céu encoberto. Os termômetros registram mínima de 17 e máxima de 28 graus. A umidade relativa do ar vai de 90% a 50%. Pereira Barreto, São Paulo, comemora aniversário nesta terça-feira, sob céu com poucas nuvens. A temperatura mínima é de 17 e a máxima de 32 graus. A umidade relativa do ar é de 85 a 40%.
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10: Alô, minha gente, estamos chegando por aqui com mais um programa chamado Sertanejo Classe A. E aí, como é que você tá? Tudo jóia, tudo beleza, tudo na santa paz? Que bom, hein? Que bom estarmos juntos nessa festa gostosa da nossa boa música sertaneja a partir de agora. E você vai ouvir, vai curtir aqui sucessos realmente que marcaram épocas, grandes clássicos no Sertanejo Classe A. Comunicando, seu amigo Elber de Andrade, o Elber de Andrade é nós mesmo. Deixa cair as primeiras de hoje.
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1: Daqui a pouquinho, muito mais músicas em nossa programação. Eu volto em instantes.
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6: E o brasileiro Eduardo Saverin, cofundador do Facebook, e Jeff Bezos, fundador da Amazon, estão próximos de fechar um acordo para comprar uma participação minoritária no Liverpool. Segundo a Sky News, o consórcio liderado por Amit Bhatia negocia cerca de um terço das ações em uma operação que pode avaliar o clube em 6 bilhões de dólares. A negociação é feita com a Fly Sports Group, dona do Liverpool, desde 2010. O anúncio pode acontecer ainda nesta semana. Eu sou Kleber Salles e volto na próxima edição, né, do nosso Radar Esportivo. Está terminando por hoje, mas amanhã a gente retorna com mais destaques do mundo da bola.
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8: Autoajuda, conhecimento, vendas, atendimento, motivação. Uma pesquisa da Confederação Nacional de Dirigentes Lojistas em relação ao atendimento do varejo sobre perdas de clientes constatou que muitos clientes não voltam mais a uma empresa para comprar pelos seguintes motivos: 4% por mudança de endereço para um bairro distante, município ou estado; 11% porque criou vínculo comercial com outra empresa concorrente devido às vantagens oferecidas pelo concorrente; 18% por reclamações não atendidas pela empresa; 67% por indiferença dos atendentes da equipe de atendimento da empresa. Com esta pesquisa, vimos que a importância do atendimento ao cliente, pois 85% dos clientes, sendo 18% por reclamação e 67% por indiferença no atendimento, daqueles que não voltaram mais na empresa para comprar pelo motivo de mau atendimento. É de suma importância considerar o atendimento interno e externo como parte principal da empresa.
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9: O Dia dos Pais no Brasil é comemorado anualmente no segundo domingo de agosto. A data foi escolhida pelo publicitário Silvio Behring, que era diretor do jornal O Globo e a Rádio Globo, com o objetivo de atrair anúncios de produtos que poderiam ser dados como presente para os pais. O primeiro Dia dos Pais foi celebrado no Brasil em 16 de agosto de 1953.
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10: Muito bem, voltamos com mais uma edição do Info News, deixando você muito bem informado nesta terça-feira. A Meta enfrentará um novo julgamento nos Estados Unidos, acusada de utilizar recursos no Instagram e no Facebook que estimulariam o uso excessivo das plataformas por crianças e adolescentes. A seleção do júri começa nesta quarta-feira, dia 12, na Califórnia, e o julgamento está marcado para o dia 18 de agosto. Califórnia, Colorado, Nova Jersey e outros podem ter restrições às plataformas para menores de idade e multas que podem chegar a $1.4 trilhão. Mark Zuckerberg está entre as testemunhas previstas e o processo deve durar cerca de 6 semanas, com decisão esperada no início de outubro. A ação surgiu após a divulgação em 2021 das pesquisas internas da Meta pela ex-funcionária Frances Haugen. Os estados questionam recursos como rolagem infinita, notificações noturnas e alertas de curtidas, apontados como mecanismos para prolongar a permanência dos jovens nas plataformas. A Meta nega as acusações e sustenta que a saúde mental dos jovens não pode ser atribuída a um único aplicativo. A empresa também pretende recorrer de condenações anteriores e defender suas práticas durante o novo julgamento federal. Daqui a pouco mais informações aqui no InfoNews. Fique ligado!
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1: Você está ouvindo o sertanejo classe A, de volta com você com mais um bloco de música boa.
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1: Daqui a pouquinho tem as últimas de hoje do seu Sertanejo Classe A.
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0: partidos, federações e coligações têm até o dia 15 de agosto de 2026, às 19 horas, para registrar seus candidatos que disputarão as eleições gerais na Justiça Eleitoral. Este é um passo obrigatório para todos que pretendem concorrer a cargos públicos. O calendário do Tribunal Superior Eleitoral estabelece este prazo como limite para o envio dos pedidos de registro, encerrando uma etapa crucial do processo eleitoral.
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6: Cuca fez um desabafo após a derrota do Santos para o Atlético Paranaense e pediu que o clube resolva o transfer ban para poder contratar reforços. O técnico demonstrou preocupação com o elenco curto, já que o Peixe está na zona de rebaixamento do Brasileirão e ainda disputa a Copa do Brasil e a Sul-Americana. Segundo Cuca, o Santos perdeu jogadores na janela e não conseguiu repor as peças por causa da punição da FIFA. O treinador defende a chegada de 2 ou 3 reforços para incorporar o grupo e admite que, caso a situação não mude, o clube poderá precisar priorizar uma das 3 competições devido ao desgaste do elenco.
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10: O melhor do sertanejo classe A. Deixa cair os modão.
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1: Daqui a pouquinho, mais sucessos pra você.
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6: Santiago Souza desembarcou no Rio de Janeiro para finalizar sua transferência para o Vasco. O volante argentino, de 27 anos, realizará exames médicos antes de assinar contrato com o clube. Souza chega animado e já se colocou à disposição para estrear pelo Vasco contra o Santos no próximo domingo. A expectativa do jogador é que sua documentação seja regularizada a tempo para ficar à disposição da comissão técnica.
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0: o presidente da Ucrânia, Volodymyr Zelensky, declarou que a Coreia do Norte planeja enviar até 50 mil soldados para a Rússia. A medida visa reforçar as tropas russas no conflito, com Pyongyang atuando como aliada de Moscou. Zelensky também aproveitou a ocasião para solicitar apoio à Coreia do Sul para fortalecer a defesa aérea ucraniana, em meio à intensificação dos ataques e à crescente participação de aliados externos no conflito.
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6: Você está curtindo o sertanejo classe A na comunicação do amigão de sempre, o Elbert Andrade. Vamos juntos. É muito bom, né, saber que você está ligado com a gente, está ouvindo o nosso programa.
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1: Daqui a pouquinho tem as últimas de hoje do seu Sertanejo Classe A.
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4: O Corinthians venceu o Bragantino por 2-0 pela 22ª rodada do Brasileirão. Rodrigo Garro abriu o placar após uma falha do goleiro Thiago Volpi. E Pedro Raul marcou o segundo gol na etapa final. Com a vitória fora de casa, o Timão chegou aos 30 pontos e se aproximou do G4. Já o Bragantino permaneceu com 31 pontos na parte de cima da tabela, mas perdeu a oportunidade de somar pontos diante da torcida.
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0: O mercado de tecnologia no Brasil continua a ser um dos setores mais promissores em 2026, com alta demanda por profissionais e salários acima da média nacional. A expansão da inteligência artificial, a necessidade de cibersegurança e a transformação digital impulsionam essa procura. Áreas como dados, inteligência artificial, segurança da informação e desenvolvimento de software estão entre as mais valorizadas. O setor de tecnologia da informação e comunicação já emprega mais de 2 milhões de trabalhadores no país.
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4: Opa, já estamos de volta, já tomei meu cafezinho ali, meu pãozinho de queijo e agora vamos seguindo com mais moda.
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1: Foi mais uma que nós ouvimos por aqui também. Nosso Sertanejo Classe A, que volta em instantes.
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4: João Fonseca foi eliminado nas oitavas de final do Masters 1000 de Montreal. O brasileiro perdeu para o americano Ben Shelton, número 10 do mundo, por 2 sets a 0, com parciais de 6 a 3 e 7 a 6, em um jogo equilibrado, principalmente no segundo set. Com a derrota, João encerra sua participação no torneio canadense, após vencer Casper Ruud na fase anterior. Foi a segunda derrota do brasileiro para Shelton, em dois confrontos entre eles. Agora, João Fonseca volta suas atenções para o Masters 1000 de Cincinnati, que começa nesta semana.
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6: Muito bem, voltamos com mais uma edição do Info News, deixando você muito bem informado nesta terça-feira. A Meta enfrentará um novo julgamento nos Estados Unidos, acusada de utilizar recursos no Instagram e no Facebook que estimulariam o uso excessivo das plataformas por crianças e adolescentes. A seleção do júri começa nesta quarta-feira, dia 12, na Califórnia, e o julgamento está marcado para o dia 18 de agosto. Califórnia, Colorado, Nova Jersey e outros podem ter restrições às plataformas para menores de idade e multas que podem chegar a $1,4 trilhão. Mark Zuckerberg está entre as testemunhas previstas e o processo deve durar cerca de 6 semanas, com decisão esperada no início de outubro. A ação surgiu após a divulgação em 2021 das pesquisas internas da Meta pela ex-funcionária Frances Haugen. Os estados questionam recursos como rolagem infinita, notificações noturnas e alertas de curtidas, apontados como mecanismos para prolongar a permanência dos jovens nas plataformas. A Meta nega as acusações e sustenta que a saúde mental dos jovens não pode ser atribuída a um único aplicativo. A empresa também pretende recorrer de condenações anteriores e defender suas práticas durante o novo julgamento federal. Daqui a pouco mais informações aqui no Info News. Fique ligado.
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8: Já estamos de volta com o Sertanejo Classe A, o seu programa sertanejo de todos os dias.
1: Você está curtindo o Sertanejo Classe A, na comunicação desse amigo de vocês, o Elbert Andrade, abraçando você, amigo ouvinte, em toda a nossa cidade e região, curtindo o nosso programa.
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1: Fechou o nosso Sertanejo Classe A de hoje. Um forte abraço do amigo Welber de Andrade. Obrigado você pela companhia e até a próxima edição.
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6: Mais um bloco do Info News está no ar nesta terça-feira, deixando você muito bem informado. Trabalhadores informais e beneficiários do FIES já podem buscar condições especiais de crédito pelo Desenrola Adimplentes, que começou a operar ontem. O governo estima que até 500 mil trabalhadores informais e 100 mil beneficiários do financiamento estudantil procurem o programa. Para quem trabalha no mercado informal, a modalidade permite trocar uma dívida mais cara por novo crédito, com juros de até 1,99% ao mês. O saldo devedor deve ser de até R$15 mil por instituição e a nova prestação não poderá superar 90% da parcela anterior. O programa também contempla estudantes com contratos do FIES e oferece linhas de crédito para financiamento de atividades empreendedoras. Em contratos celebrados até 2017, que atendam aos critérios, está previsto desconto de 12% sobre a dívida consolidada para pagamento à vista. Nesta primeira etapa, a Caixa Econômica e o Banco do Brasil são responsáveis pela oferta das linhas, enquanto outras instituições poderão aderir posteriormente. Os interessados passam por análise de crédito para verificar se a operação atende às regras estabelecidas pelo programa. Daqui a pouco eu volto com o último bloco de hoje do Info News. Fique ligado.
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8: Olá, chegando para você o nosso Esporte Agora, com a minha apresentação, locutora Patrícia. E a eliminação da Copa do Mundo encerrou um ciclo, mas a reformulação da seleção brasileira já tem um cronograma definido pela CBF. Após uma pausa das operações do Departamento de Futebol Masculino, os trabalhos retornam para planejar a primeira superdata FIFA que abrirá oficialmente o ciclo para a Copa do Mundo de 2030. O novo formato criado pela FIFA muda a lógica de trabalho da comissão técnica. Em vez de duas janelas de 10 dias entre setembro e outubro, haverá um único período de 15 dias de concentração entre 21 de setembro e 6 de outubro.
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9: 7 horas e 28 minutos.
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12: Previsão do tempo para terça-feira, 11 de agosto de 2026. Região Sudeste, em Belo Horizonte, capital mineira. A previsão é de céu encoberto. Os termômetros registram mínima de 17 e máxima de 28 graus. A umidade relativa do ar vai de 90% a 50%. Pereira Barreto, São Paulo, comemora aniversário nesta terça-feira, sob céu com poucas nuvens. A temperatura mínima é de 17 e a máxima de 32 graus. A umidade relativa do ar é de 85 a 40%.
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4: Alô, gente! Estamos chegando com mais uma edição do Sertanejo Classic. Alegria, alegria! O programa que faz você voltar no tempo vai começar.
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0: que será que esqueceu?
1: Obrigado.
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1: Maravilha, maravilha. Depois do intervalo a gente volta com mais Sertanejo Clássico. Não, saia daí.
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5: Olá, chegando para você o nosso Esporte Agora, com a minha apresentação, locutora Patrícia. E a eliminação da Copa do Mundo encerrou um ciclo, mas a reformulação da seleção brasileira já tem um cronograma definido pela CBF. Após uma pausa das operações do Departamento de Futebol Masculino, os trabalhos retornam para planejar a primeira superdata FIFA que abrirá oficialmente o ciclo para a Copa do Mundo de 2030. O novo formato criado pela FIFA muda a lógica de trabalho da comissão técnica. Em vez de duas janelas de 10 dias entre setembro e outubro, haverá um único período de 15 dias de concentração entre 21 de setembro e 6 de outubro.
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9: Mais um bloco do Info News está no ar nesta terça-feira, deixando você muito bem informado. Trabalhadores informais e beneficiários do FIES já podem buscar condições especiais de crédito pelo Desenrola Adimplentes, que começou a operar ontem. O governo estima que até 500 mil trabalhadores informais e 100 mil beneficiários do financiamento estudantil procurem o programa. Para quem trabalha no mercado informal, a modalidade permite trocar uma dívida mais cara por novo crédito, com juros de até 1,99% ao mês. O saldo devedor deve ser de até R$15 mil por instituição e a nova prestação não poderá superar 90% da parcela anterior. O programa também contempla estudantes com contratos do FIES e oferece linhas de crédito para financiamento de atividades empreendedoras. Em contratos celebrados até 2017, que atendam aos critérios, está previsto desconto de 12% sobre a dívida consolidada para pagamento à vista. Nesta primeira etapa, a Caixa Econômica e o Banco do Brasil são responsáveis pela oferta das linhas, enquanto outras instituições poderão aderir posteriormente. Os interessados passam por análise de crédito para verificar se a operação atende às regras estabelecidas pelo programa. Daqui a pouco eu volto com o último bloco de hoje do Info News. Fique ligado.
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1: Valeu, turma! Estamos encerrando mais uma super edição do Sertanejo Classic. Voltamos na próxima edição com mais pra você. Até lá!
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4: Olá, muito bem. Mais um bloco do Info News no ar, o último de hoje desta terça-feira. O mercado financeiro reduziu pela sexta semana seguida a estimativa para a inflação de 2026, agora projetada em 5,02%. A previsão anterior era de 5,03%, enquanto o centro da meta estabelecida para o país é de 3%, com limite máximo de 4,50%. A redução ocorre mesmo diante da retomada da guerra no Oriente Médio, que provocou alta no preço do petróleo e pode pressionar os combustíveis no Brasil. Para os períodos seguintes, as projeções de inflação permanecem em trajetória de queda, chegando a 3,50% em 2029. Mesmo com a inflação acima da meta, o mercado continua esperando mais um corte na taxa básica de juros. A Selic está atualmente em 14% e deve encerrar 2026 em 13,75%, após quatro reduções realizadas ao longo deste período. As expectativas para a atividade econômica também tiveram pequena revisão, com a projeção de crescimento do PIB passando de 1,99% para 1,98%. Já o dólar deve terminar 2026 cotado a R$ 5,20 em média, valor mantido pelos analistas. Assim encerramos mais um Info News, edição dessa terça. Eu sou o Silva Júnior e amanhã, quarta, volto com mais notícias para você. Grande abraço, cuide-se bem, até lá.
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5: O Dia dos Pais é celebrado anualmente no Brasil na segunda semana de agosto. Mas em outros países a data é celebrada em outros dias. Você sabia? Nos Estados Unidos e Inglaterra, o Dia dos Pais é celebrado no terceiro domingo de junho. Já em alguns países ocidentais, geralmente a data coincide com o dia cristão em que se comemora o dia de São José, pai adotivo de Jesus, 19 de março. A data pode mudar, mas o objetivo é o mesmo: homenagear todos os pais.
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7: E o presidente da Federação Internacional de Automobilismo já deixou claro que deseja voltar com os motores V8 para a Fórmula 1 em um futuro próximo. Agora, o executivo revela que a entidade também tem estudado a possibilidade de trazer de volta o reabastecimento durante as corridas. O plano da FIA para o novo regulamento tem como uma de suas prioridades reduzir o peso dos carros em até 100 quilos, além de reduzir os custos de produção e produzir motores com ruídos mais altos. Entretanto, um V8 aspirado naturalmente, mais leve do que os motores utilizados hoje, consome muito mais combustível para completar a distância de uma corrida do que os atuais V6 turbo híbridos usados desde 2014.
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8: 8:23.
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11: Previsão do tempo para terça-feira, 11 de agosto de 2026. Região Sudeste, em Belo Horizonte, capital mineira. A previsão é de céu encoberto. Os termômetros registram mínima de 17 e máxima de 28 graus. A umidade relativa do ar vai de 90% a 50%. Pereira Barreto, São Paulo, comemora aniversário nesta terça-feira, sob céu com poucas nuvens. A temperatura mínima é de 17 e a máxima de 32 graus. A umidade relativa do ar é de 85% a 40%.

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4: Johnny tá na área, o seu amigo alienígena, locuta por aqui no seu Hit Sertanejo. Aumenta o volume aí, amigos e amigas, tá no trampo, tá em casa, tá de boa, na lagoa, de férias, na praia. Chegamos, bebê!
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2: Mais um bloco diferenciado, sertanejo de qualidade, é o seu Hit Sertanejo, a melhor programação do sertão em alto volume. Daqui a pouquinho o Johnny voltando com muito mais. Dá um break aí, uma faturada, já voltamos.
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6: Muito bem, voltamos com mais uma edição do Info News, deixando você muito bem informado nesta terça-feira. A Meta enfrentará um novo julgamento nos Estados Unidos, acusada de utilizar recursos no Instagram e no Facebook que estimulariam o uso excessivo das plataformas por crianças e adolescentes. A seleção do júri começa nesta quarta-feira, dia 12, na Califórnia, e o julgamento está marcado para o dia 18 de agosto. Califórnia, Colorado, Nova Jersey e outros podem ter restrições às plataformas para menores de idade e multas que podem chegar a $1.4 trilhão. Mark Zuckerberg está entre as testemunhas previstas e o processo deve durar cerca de 6 semanas, com decisão esperada no início de outubro. A ação surgiu após a divulgação em 2021 das pesquisas internas da Meta pela ex-funcionária Frances Haugen. Os estados questionam recursos como rolagem infinita, notificações noturnas e alertas de curtidas, apontados como mecanismos para prolongar a permanência dos jovens nas plataformas. A Meta nega as acusações e sustenta que a saúde mental dos jovens não pode ser atribuída a um único aplicativo. A empresa também pretende recorrer de condenações anteriores e defender suas práticas durante o novo julgamento federal. Daqui a pouco mais informações aqui no Info News. Fique ligado.
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1: Na abordagem para vender ao cliente dentro de uma loja, o vendedor pode se utilizar da percepção em 3 situações. A primeira é a sinestésica, quando o cliente usa o tato para conhecer em produtos, para ele decidir a compra. Muitos gostam de tocar ou pegar o produto para sentir o seu peso, a sua consistência e outras informações. A segunda situação é auditiva, quando o cliente fica atento a tudo que o vendedor fala. Assim, o vendedor tem que ter uma voz agradável, não falar alto, não responder com frases curtas e grossas. O vendedor deverá dar todas as informações possíveis ao cliente sobre o produto e condições de pagamento. A terceira situação é o visual, quando o cliente adquire o produto sempre no olhar e levando em consideração a beleza, a cor, o modelo, o tamanho que envolve este produto, e com a ajuda do vendedor, ele acaba comprando o produto. Por meio de uma pesquisa da Confederação Nacional dos Dirigentes Lojistas, CNDL, afirmou que 70% dos consumidores compram pelo visual. Olhar, a beleza, cor, tamanho, forma. 20% pelo auditivo, pelo que o vendedor transmite pela fala. E 10% pelo sinestésico, onde o cliente toca o produto.
8: Espaço Profissional e Empresarial é uma idealização da Câmara de Dirigentes Lojistas de Sorocaba, CDL, e Rádio Comércio Sorocaba.
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9: E o Endrick deve permanecer no Real Madrid na temporada 2026-2027, apesar do interesse de outros clubes europeus. Segundo o The Athletic, a decisão foi tomada em conjunto pelo atacante, pelo clube e pelo técnico José Mourinho. O brasileiro poderá ganhar mais oportunidades pelo lado direito do ataque e também atuar como reserva de Mbappé. Endrick voltou ao Real após empréstimo ao Lyon, onde marcou 8 gols e deu 8 assistências em 21 jogos. A situação será reavaliada em janeiro. É, vamos torcer para que ele possa, né, para que o Endrick possa ser protagonista aí em alguns momentos, né? Tem tudo pela frente aí, joga muito, né? Eu sou Kleber Salles e volto daqui a pouco com mais destaques esportivos no seu rádio.
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10: 8 horas e 46 minutos.
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0: E aí, me conte onde você está, na sua casa, no seu trabalho, na rodovia, me fale. Vamos chegando com mais um bloco, quero você comigo, aumentando o volume, plugado, sintonizado, conectado com o Hit Sertanejo. Johnny Crazy continua contigo com a melhor programação sertaneja.
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1: Esse foi realmente pra tirar o pica-pau do ninho, porque eu vou te contar que bloco incrível. Ah, não tem melhor. Hit sertanejo, o seu melhor programa aqui na sua primeiríssima. Muito obrigado pelo seu carinho, pela sua audiência, pelo WhatsApp, pela comunicação. Tamo junto e daqui a pouquinho, Johnny voltando mais com um bloco arrasador. Promessa é promessa e é dívida e eu vou cumprir. Já volto.
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5: Olá, muito bem. Mais um bloco do Info News no ar, o último de hoje desta terça-feira. O mercado financeiro reduziu pela sexta semana seguida a estimativa para a inflação de 2026, agora projetada em 5,02%. A previsão anterior era de 5,03%, enquanto o centro da meta estabelecida para o país é de 3%, com limite máximo de 4,50%. A redução ocorre mesmo diante da retomada da guerra no Oriente Médio, que provocou alta no preço do petróleo e pode pressionar os combustíveis no Brasil. Para os períodos seguintes, as projeções de inflação permanecem em trajetória de queda, chegando a 3,50% em 2029. Mesmo com a inflação acima da meta, o mercado continua esperando mais um corte na taxa básica de juros, a Selic,

0: que está atualmente em 14% e deve encerrar 2026 em 13,75%, após quatro reduções realizadas ao longo deste período. As expectativas para a atividade econômica também tiveram pequena revisão, com a projeção de crescimento do PIB passando de 1,99% para 1,98%. Já o dólar deve terminar 2026 cotado a R$ 5,20 em média, valor mantido pelos analistas. Assim encerramos mais um Info News, edição dessa terça. Eu sou o Silva Júnior e amanhã, quarta, volto com mais notícias para você. Grande abraço, cuide-se bem, até lá.
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2: A semana segue avançando e o mercado financeiro começa esta terça-feira com novas movimentações. Dólar, euro, criptomoedas e os principais produtos do agronegócio estão na nossa pauta. Confira agora as cotações e fique por dentro do que está acontecendo na economia. No mercado de câmbio, o dólar comercial subiu 0,23% e está cotado a R$ 5,10. O dólar turismo apresentou leve queda de 0,04%, sendo negociado a R$ 5,29. Já o euro avançou 0,13% e está cotado a R$ 5,89, enquanto a libra esterlina também subiu 0,27%, chegando a R$ 6,88. No mercado das criptomoedas, o movimento é diferente. O Bitcoin recuou 0,39% e está sendo negociado na faixa dos R$ 331 mil. Reais. É aquela velha história. Enquanto umas moedas sobem, outras resolvem dar uma segurada. E o investidor fica de olho no gráfico para não perder nenhum movimento. Agora vamos ao agronegócio, setor que continua movimentando a economia brasileira e merece atenção especial de quem produz e negocia no campo. A saca de 50 quilos do açúcar permanece cotada a R$ 92,31. O algodão segue valendo R$ 4,07 por libra peso, enquanto a saca de 50 quilos do arroz continua em R$ 59,91. Na pecuária, o bezerro está cotado a R$ 3.390,78 por cabeça, enquanto a arroba do boi gordo permanece em R$ 338,65. Para o produtor, acompanhar esses números é fundamental na hora de comprar, vender e planejar os próximos negócios. O café, que não pode faltar na mesa de quem começa cedo e encara uma jornada de trabalho, continua cotado a R$ 1.517,04 a saca de 60 quilos. Já o milho fecha as cotações agrícolas, com a saca de 60 quilos valendo R$ 63,45. E o panorama desta terça-feira fica assim. Dólar e euro em alta, libra também avançando, enquanto o Bitcoin registra leve queda. No agronegócio, os principais produtos seguem estáveis. Mercado em movimento, produtor atento e oportunidade para quem acompanha as informações.
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4: 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A divisão maior do futebol colombiano, entidade máxima do futebol colombiano, anunciou que os jogos dos campeonatos nacionais, programados para essa semana, foram adiados devido ao terremoto que castigou o país nessa segunda-feira. A Conmebol está analisando a situação para avaliar alguns jogos da Libertadores e da Copa Sul-Americana.

0: blá blá blá. Nem desculpa, viu? Vamos curtir agora o modão? Vamos curtir as modas boas? O sertanejo rústico e sistemático no seu hit sertanejo? Johnny tá contigo. Vamos com mais um bloco arrasador. Vem com a gente. Aumenta o volume aí.
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1: Assim fechamos mais um hit sertanejo desta terça-feira. Aguardo vocês por aqui amanhã, viu? Obrigado pelo carinho, pela audiência de todos. Fui.
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5: E a eleição da FIFA em 2027 pode definir os rumos da entidade após a crise envolvendo Gianni Infantino e o projeto de investimentos privados. Infantino já confirmou que buscará novo mandato, mas UEFA, CONCACAF e AFC articulam uma candidatura de oposição. Entre os nomes cotados estão Victor Montaliani, presidente da CONCACAF, Nasser Al-Khelaifi, do PSG e da Associação de Clubes Europeus, Alexander Seferin, presidente da UEFA, e Lise Klaveness, da Federação Norueguesa. A eleição será no dia 18 de março, no Marrocos. Eu sou Kleber Salles e volto daqui a pouco com mais destaques esportivos para você.
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6: Muito bem, voltamos com mais uma edição do Info News, deixando você muito bem informado nesta terça-feira. A Meta enfrentará um novo julgamento nos Estados Unidos, acusada de utilizar recursos no Instagram e no Facebook que estimulariam o uso excessivo das plataformas por crianças e adolescentes. A seleção do júri começa nesta quarta-feira, dia 12, na Califórnia, e o julgamento está marcado para o dia 18 de agosto. Califórnia, Colorado, Nova Jersey e outros podem ter restrições às plataformas para menores de idade e multas que podem chegar a $1.4 trilhão. Mark Zuckerberg está entre as testemunhas previstas e o processo deve durar cerca de 6 semanas, com decisão esperada no início de outubro. A ação surgiu após a divulgação em 2021 das pesquisas internas da Meta pela ex-funcionária Frances Haugen. Os estados questionam recursos como rolagem infinita, notificações noturnas e alertas de curtidas, apontados como mecanismos para prolongar a permanência dos jovens nas plataformas. A Meta nega as acusações e sustenta que a saúde mental dos jovens não pode ser atribuída a um único aplicativo. A empresa também pretende recorrer de condenações anteriores e defender suas práticas durante o novo julgamento federal. Daqui a pouco mais informações aqui no Info News. Fique ligado.
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8: 9:29.
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5: Olá, uma ótima terça-feira para você, hoje 11 de agosto de 2026. Eu sou Kleber Salles, chegando mais uma edição do Café com Notícias. A informação no seu rádio, notícias de todo o Brasil e do mundo com a nossa equipe de rádio jornalismo. Café com Notícias está no ar. Vamos para o nosso primeiro giro de reportagens.
11: O terremoto que atingiu o oeste da Colômbia nesta segunda-feira já deixou pelo menos 111 mortos. Também há 87 feridos. O governo colombiano decretou situação de desastre nacional. O tremor de magnitude 7,4 aconteceu por volta das 7h30 da manhã no horário local, com o epicentro perto do município de San José del Palmar, na província de Chocó, no litoral do Pacífico. Segundo o diretor do Serviço Geológico Colombiano, Júlio Fierro Morales, foi o abalo mais forte sentido no país desde 1979. O tremor foi percebido em diversas cidades, incluindo Bogotá, Cali, Medellín, Pereira e Manizales, além de ser sentido em países vizinhos como Equador, Venezuela e Panamá. Prédios desabaram e moradores saíram às ruas em várias regiões. Em Cali, pelo menos 30 prédios caíram e equipes de resgate atuam em 10 pontos da cidade. Não há mortes confirmadas por lá, mas moradores relatam a necessidade de se formar correntes humanas para ajudar nos resgates. Pelo menos 7 aeroportos, entre eles os de Pereira, Manizales e Cartago, tiveram as operações suspensas por danos estruturais. Na capital Bogotá, vários edifícios residenciais estão sendo evacuados por precaução. O presidente colombiano, Abelardo de la Espriella, empossado há apenas 3 dias, suspendeu toda a agenda que tinha na capital e determinou a instalação de um posto de comando unificado em Bogotá para liderar pessoalmente as ações de resposta ao desastre.
12: Aí estarei com todo o equipe.
13: Estarei aqui com toda a equipe tomando decisões e agindo pessoalmente. Vou liderar estas ações para levar soluções à nossa gente no estado de Chocó, no eixo cafeeiro e em outras regiões do país que foram afetadas. Vocês não estão sozinhos.
12: Não estão solos.
11: O presidente Lula manifestou solidariedade ao povo colombiano e afirmou que o Brasil permanece à disposição para prestar apoio às famílias das vítimas. Em nota, o Itamaraty disse acompanhar de perto os esforços de busca e resgate. Até o momento, não há registro de brasileiros entre as vítimas do terremoto. Outros líderes internacionais, como o presidente francês Emmanuel Macron e o primeiro-ministro espanhol Pedro Sánchez, também manifestaram solidariedade neste momento difícil para os colombianos. O tremor foi sentido até no Brasil, chegando a Manaus, capital amazonense. A Defesa Civil do Estado confirmou que o abalo percebido na cidade foi reflexo do terremoto registrado no país vizinho. O Corpo de Bombeiros Militar do Estado foi acionado para realizar vistorias preventivas em edificações dos bairros Aleixo, Adrianópolis e no centro. Da Rádio Nacional em Brasília, Pedro Lacerda.
14: Anúncios e e-mails falsos estão sendo usados em fraudes contra quem busca renegociar dívidas. A informação é de um levantamento do NetLab da Universidade Federal do Rio de Janeiro, que flagrou 544 propagandas enganosas nas plataformas da Meta entre abril e junho deste ano. Desse total, 38% foram criadas com inteligência artificial. O estudo mostra ainda que 49% dos anúncios citavam o suposto programa Libera Brasil, que não existe, e que 72% usavam de maneira indevida o nome e a imagem do governo e de marcas famosas dos setores financeiro e de comunicação para dar aspecto de veracidade às fraudes. O Ministério da Fazenda faz um alerta à população sobre golpes aplicados por meio de anúncios falsos no Facebook, Instagram e WhatsApp. As publicações usam de forma indevida o nome e os símbolos do governo federal para iludir quem está interessado em quitar ou renegociar pendências financeiras, geralmente com o envio de links e mensagens pela internet. Fica o aviso. A renegociação de dívidas acontece diretamente com os bancos. O governo não possui sites específicos para isso e não envia links, mensagens ou SMS. Todas as orientações sobre renegociação estão disponíveis no portal e nos canais oficiais do Ministério da Fazenda. Da Rádio Nacional, no Rio de Janeiro, Tatiana Alves.
15: O Tribunal de Contas da União quer ouvir motoristas de todo o país sobre a qualidade dos combustíveis e a fiscalização dos postos. Para isso, elaborou um questionário que está disponível pela internet e pode ser respondido até 10 de setembro por caminhoneiros, motociclistas, taxistas, motoristas de aplicativo e qualquer pessoa que dirija um veículo. A consulta faz parte de uma auditoria do TCU para avaliar como a ANP, Agência Nacional do Petróleo, Gás Natural e Biocombustíveis, fiscaliza a qualidade dos combustíveis vendidos no Brasil. O objetivo é identificar possíveis falhas na fiscalização, principalmente nos estados da região norte, além de dificuldades de atendimento e comunicação da ANP com os consumidores. As respostas vão ajudar a aprimorar o acompanhamento das denúncias feitas à agência sobre combustíveis de baixa qualidade que podem causar prejuízos aos veículos, além de riscos à segurança, à saúde e ao meio ambiente. Da Rádio Nacional, no Rio de Janeiro, Solimar Luz.
16: A região central do país está em alerta laranja de baixa umidade. Nesta segunda-feira, a umidade relativa do ar pode variar entre 20% e 12% na Bahia, em Goiás, no Mato Grosso, em Minas Gerais, em São Paulo e no Tocantins, além do Maranhão, Pará, Piauí e do Distrito Federal. O DF, inclusive, registrou nesse domingo o recorde de calor do ano com 34 graus. Já nesta terça-feira, a previsão é de baixa umidade em 19 estados. O tempo seco e o calor trazem riscos à saúde, como detalha o otorrino Estênio Ponte.
17: Diante de baixas umidades e altas temperaturas, ao respirar pelo nariz, tem problemas no sistema respiratório, desde rinite, sinusite, bronquite, faringite, amidalite, todas essas ites. Eu falo também do pulmão, às vezes, bronquite, pneumonia. Então, basta respirar para sofrer com essas mudanças de temperatura.
16: O especialista explica que os cuidados nesta época devem ser redobrados.
17: Aumentar a hidratação, ela é fundamental. Evitar ambientes expostos ao sol em horários de pico, ali entre 10 da manhã e 15 horas. Evitar se expor à atividade física ao ar livre. Além do mais, evitar o uso excessivo de ar-condicionado, o uso racional do umidificador, o uso de uma bacia com água, uma toalha molhada aqui no seu ambiente de dormir, hidratar as mucosas, colírio para quem tem olho seco, nariz com hidratação nasal.
16: A alta nas temperaturas também liga o alerta para o risco de incêndios florestais. Da Rádio Nacional em Brasília, Renato Ribeiro.
5: Fique ligado, depois do intervalo estaremos de volta no Café com Notícias desta manhã de terça-feira.
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5: Muito bem, estamos de volta. Esse é o nosso Café com Notícias, deixando você muito bem informado. Vamos para o segundo bloco da nossa manhã de terça-feira.
22: Pela sexta semana consecutiva, o mercado financeiro revê para baixo as expectativas que tem para a inflação em 2026. De acordo com o boletim Focus divulgado nesta segunda-feira pelo Banco Central, o IPCA, que é o Índice Nacional de Preços ao Consumidor Amplo, a inflação oficial do país deve fechar o ano em 5,02% no ano. A projeção está abaixo dos 5,16% projetados há 4 semanas e dos 5,3% projetados pelo boletim na semana passada. Foram também revisadas para baixo as expectativas para a economia, com uma previsão de crescimento do PIB, que é o Produto Interno Bruto, de 1,98%, depois de 5 semanas consecutivas com projeções estabilizadas em 1,99%. Já as projeções para o câmbio estão estáveis em R$ 5,20 há 8 semanas, enquanto para a taxa básica de juros repetem-se as mesmas expectativas da semana passada, de que a Selic vai fechar o ano em 13,75%. Na última reunião do Copom, a taxa Selic foi reduzida em 0,25 ponto percentual, passando de 14,25% para 14%. O Banco Central destacou que a inflação recente perdeu força, mas permanece acima do limite superior da meta, ainda que os núcleos de inflação tenham mostrado desaceleração. Com informações da Agência Brasil, da Rádio Nacional em Brasília, Priscila Mazenotti.
23: Cerca de 170 policiais militares estão nas ruas do Rio de Janeiro em mais uma fase da Operação Interceptação, que tem como objetivo ampliar o enfrentamento aos roubos de veículos, de cargas e a atuação de grupos criminosos. As ações acontecem em 15 bairros da Zona Norte da capital fluminense. De acordo com a Polícia Militar, as ações são definidas a partir da análise dos indicadores de criminalidade e de informações produzidas pelos setores de inteligência da corporação. A partir desse mapeamento, é feito um plano para direcionar o emprego dos agentes em pontos considerados estratégicos, ampliando a capacidade de prevenção e resposta diante de possíveis ocorrências. A Operação Interceptação integra as ações permanentes da PM do Rio de Janeiro, voltadas ao reforço do policiamento em regiões prioritárias. A ação acontece em diversas fases, sendo que a anterior foi deflagrada em meados de julho. Todas as etapas operacionais de reforço e expansão territorial se concentraram na Zona Norte, voltadas para apreensões de armas e recuperação de veículos e motocicletas roubadas. Da Rádio Nacional no Rio de Janeiro, Priscila Terezo.
11: O Banco Central divulgou nesta segunda-feira o balanço de 5 anos do Pix, o sistema de pagamentos instantâneos que hoje já é usado por 86% dos brasileiros. Segundo o relatório, o Pix registrou em 2025 quase 80 bilhões de transações, com volume recorde de mais de 35 trilhões de reais movimentados, um crescimento de 33,6% em relação a 2024. Atualmente, são mais de 920 milhões de chaves cadastradas pertencentes a 162 milhões de pessoas e quase 16 milhões de empresas. Nos próximos meses, o Banco Central deve anunciar novas funcionalidades para o Pix. Uma delas está prevista para novembro. A partir dessa data, torna-se obrigatória a cobrança híbrida, que permite o pagamento tanto pelo código de barras do boleto quanto pelo QR Code do Pix. Também é esperada a criação do Pix para duplicatas, título de crédito comum entre empresas, que passará a ser quitado diretamente pela ferramenta. Outra funcionalidade é o chamado split tributário, mecanismo que vai permitir recolher no momento da compra os novos tributos da reforma tributária diretamente pelo Pix, como a CBS, a contribuição sobre bens e serviços, sendo paga em tempo real a partir de 2027. Para os próximos anos, o Banco Central também trabalha no PIX Internacional, que deve interligar os sistemas de pagamentos entre países. O PIX em garantia será uma linha de crédito consignado para autônomos, que usa transferências futuras como garantia de empréstimos. E o PIX por aproximação offline, que vai permitir pagamentos por aproximação, como já ocorre com cartões, mesmo sem o celular estar conectado à internet. O Banco Central, porém, não estabeleceu prazo para regulamentar o PIX parcelado, modalidade já oferecida por bancos, mas sem regras unificadas, o que poderia baratear os juros para cerca de 60 milhões de brasileiros sem acesso a cartão de crédito. O relatório aponta ainda que a instituição discute junto ao mercado financeiro dois pontos sensíveis: o uso indevido do campo de mensagens do PIX para ameaças e cobranças abusivas e a padronização dos alertas de golpe emitidos pelos bancos no momento das transações. Da Rádio Nacional em Brasília, Pedro Lacerda.
1: O Irã anunciou que não vai reabrir o Estreito de Hormuz até que os Estados Unidos cumpram condições impostas pela República Islâmica. Entre as exigências estão o pagamento de indenização pelos danos causados pelos ataques ao país, a promessa de não voltar a declarar guerra contra o Irã e o desbloqueio de bens e ativos iranianos. O Estreito de Hormuz foi interditado no início do conflito e a interrupção do tráfego pelo local provocou uma forte crise no mercado global de energia. Cerca de 20% do petróleo comercializado no mundo passa pelo estreito. Um ataque ucraniano com drones matou 13 pessoas na região do Tartaristão, na Rússia. Uma das vítimas era uma criança. O ataque também atingiu uma refinaria de petróleo em Ninikamsk, considerada uma das mais avançadas tecnologicamente do país. Autoridades locais afirmaram que áreas civis, como casas, também foram atingidas. A Ucrânia tem intensificado os ataques contra refinarias e outras instalações de energia em território russo. Um tufão com ventos de até 150 km por hora provocou alagamentos na China e levou ao cancelamento de quase 1.000 voos. Autoridades locais confirmaram mortes, mas não informaram o número de vítimas nem de feridos. Em Xangai, ruas ficaram alagadas e o sistema de trens foi suspenso, assim como algumas linhas de metrô. A previsão é de mais chuvas torrenciais nesta terça-feira. Um ataque a tiros em um escritório do governo local deixou uma pessoa morta e outra ferida na Tailândia. O ataque foi em Nonthaburi, ao norte de Bangkok. O atirador foi preso. O caso acontece poucos dias depois de outro ataque a tiros numa escola da mesma província, que também deixou mortos e feridos. Com informações da agência Reuters, da TV Brasil em Brasília, Paulo Leite.
4: Quatro obras marcantes do cinema pernambucano vão circular por cerca de 30 cidades brasileiras entre os dias 13 e 19 de agosto em versões restauradas em 4K. A mostra comemorativa do cinema pernambucano selecionou os filmes Baile Perfumado, de Lírio Ferreira e Paulo Caldas, que completa 30 anos, Baixio das Bestas, de Cláudio Assis, e Cinemas Pirinas e Urubus, de Marcelo Gomes, que celebram 20 anos de estreia, além de Boi Neon, de Gabriel Mascaro, lançado há 10 anos. As sessões vão passar por cidades das 5 regiões do país e serão uma oportunidade para o público rever ou conhecer pela primeira vez quatro filmes que ajudaram a projetar Pernambuco como um dos principais polos do audiovisual brasileiro. Depois de uma primeira cerimônia de lançamento realizada em Recife na semana passada, um segundo evento de apresentação da mostra acontece nesta terça-feira em São Paulo, no Espaço Reserva Cultural, na Avenida Paulista. A programação inclui uma sessão de gala de Baile Perfumado, com as presenças confirmadas dos diretores Lírio Ferreira, Gabriel Mascaro e Marcelo Gomes, além do produtor João Vieira Júnior. As demais cidades por onde os filmes vão circular serão divulgadas no Instagram da organizadora da mostra, a Imovision. Pela rede social também será possível acompanhar informações sobre debates com realizadores, ingressos sociais e outras atividades da celebração do audiovisual pernambucano. Da Rádio Nacional em São Luís, Madison Euler.
5: Fique ligado, daqui a pouco, depois do intervalo, estaremos de volta com o terceiro bloco do Café com Notícias desta manhã de terça-feira.
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A semana segue avançando e o mercado financeiro começa esta terça-feira com novas movimentações. Dólar, euro, criptomoedas e os principais produtos do agronegócio estão na nossa pauta. Confira agora as cotações e fique por dentro do que está acontecendo na economia. No mercado de câmbio, o dólar comercial subiu 0,23% e está cotado a R$ 5,10. O dólar turismo apresentou leve queda de 0,04%, sendo negociado a R$ 5,29. Já o euro avançou 0,13% e está cotado a R$ 5,89, enquanto a libra esterlina também subiu 0,27%, chegando a R$ 6,88. No mercado das criptomoedas, o movimento é diferente. O Bitcoin recuou 0,39% e está sendo negociado na faixa dos R$ 331 mil. Reais. É aquela velha história. Enquanto umas moedas sobem, outras resolvem dar uma segurada. E o investidor fica de olho no gráfico para não perder nenhum movimento. Agora vamos ao agronegócio, setor que continua movimentando a economia brasileira e merece atenção especial de quem produz e negocia no campo. A saca de 50 quilos do açúcar permanece cotada a R$ 92,31. O algodão segue valendo R$ 4,07 por libra peso, enquanto a saca de 50 quilos do arroz continua em R$ 59,91. Na pecuária, o bezerro está cotado a R$ 3.390,78 por cabeça, enquanto a arroba do boi gordo permanece em R$ 338,65. Para o produtor, acompanhar esses números é fundamental na hora de comprar, vender e planejar os próximos negócios. O café, que não pode faltar na mesa de quem começa cedo e encara uma jornada de trabalho, continua cotado a R$ 1.517,04 a saca de 60 quilos. Já o milho fecha as cotações agrícolas, com a saca de 60 quilos valendo R$ 63,45. E o panorama desta terça-feira fica assim. Dólar e euro em alta, libra também avançando, enquanto o Bitcoin registra leve queda. No agronegócio, os principais produtos seguem estáveis. Mercado em movimento, produtor atento e oportunidade para quem acompanha as informações. 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
2: E aqui você fica muito bem informado, chegando mais um giro de reportagens nesta manhã de terça-feira.
3: As inscrições para o Festival Maranhão na Tela podem ser feitas até o dia 20 de agosto. O evento será realizado em São Luís entre os dias 22 e 26 de setembro. Depois de receber obras de todo o país em edições anteriores, o festival, que completa 19 anos em 2026, terá neste ano uma edição voltada exclusivamente para a Mostra Maranhão de Cinema e sem caráter competitivo. O formulário de inscrição e o regulamento estão disponíveis no Instagram oficial do evento, @maranhãonatela. Podem ser inscritos filmes e videoclipes produzidos no Maranhão. São aceitos curtas-metragens com até 25 minutos de duração e longas-metragens a partir de 60 minutos, dos gêneros ficção, animação, experimental e documentário, além de videoclipes. Podem participar trabalhos finalizados em 2025 ou neste ano. Todos os filmes e videoclipes inscritos, de acordo com o regulamento, serão exibidos. 4 longas-metragens, 12 curtas-metragens e 16 videoclipes serão selecionados para a programação noturna. As sessões serão seguidas de debates com as equipes das obras selecionadas. Os demais trabalhos serão exibidos conforme critérios definidos pela equipe de programação do festival. Da Rádio Nacional em São Luís, Madison Euler.
4: Resumos feitos por inteligência artificial, oferecidos em buscadores na internet, estão diminuindo a audiência de sites jornalísticos brasileiros. Ao optar apenas por ler os resumos das ferramentas, como o AI Overviews do Google, o público tem deixado de consumir informação, clicando diretamente nos links dos sites. Uma pesquisa recente da Associação de Jornalismo Digital, que representa mais de 150 empresas jornalísticas, mostra que, somente no ano passado, um em cada 4 portais de notícias associados perdeu mais de 20% da audiência. O cenário prejudica tanto o financiamento dos portais, calculado a partir de métricas de audiência, quanto a atração de publicidade nas plataformas. Outro problema levantado pelos especialistas é a qualidade da informação oferecida pelos resumos, que não compreendem todo o conteúdo das reportagens, o que aumenta a possibilidade do leitor consumir fake news e acessar informações incompletas ou descontextualizadas. A diminuição do tráfego gerada pelo avanço da IA já está provocando mudanças em redações mundo afora. Um dos exemplos é o do veículo Business Insider dos Estados Unidos, que demitiu, em maio de 2025, 21% dos funcionários em meio a quedas de tráfego. Outro ponto que chama a atenção é o fato das empresas, donas das IAs, estarem utilizando materiais dos sites jornalísticos para o treinamento de suas máquinas de forma não autorizada, o que violaria políticas de direitos autorais. Em tramitação na Câmara dos Deputados, o projeto de lei 2338 institui o marco regulatório da inteligência artificial no Brasil. A proposta obriga plataformas digitais a remunerarem criadores por direitos autorais de obras e reportagens utilizadas por essa tecnologia. Apesar de ter sido definido como prioridade do primeiro semestre pelo presidente da Casa, deputado Hugo Mota, o texto aguarda o parecer do relator, deputado Agnaldo Ribeiro. Segundo Mota, a expectativa é que a matéria seja votada após o período eleitoral. Com informações da Agência Brasil, sob supervisão de Fábio Cardoso, da Rádio Nacional do Rio de Janeiro, João Barbosa. 81. Acredite se quiser. Esse é o número de tornados já identificados no Brasil até o mês de julho deste ano pela Prevolts, a plataforma de registro e observadores de tempestades severas, que reúne diversos meteorologistas voluntários brasileiros. Segundo a instituição, até o final de 2026, este número ainda pode ser ultrapassado e quebrar o recorde de 92 tornados registrados no ano passado. Segundo o relatório da Prevolts, entre 2018 e 2025, o número de tornados no Brasil aumentou gradativamente, mas não se pode afirmar com certeza que o crescimento tem relação com as mudanças climáticas. Segundo os pesquisadores, o aumento se dá pela capacidade da própria população de registrar a ocorrência dos tornados com um aparelho celular, algo impossível em décadas passadas. Outros estudos colocam o país como o segundo mais propenso à incidência de tornados no mundo, somente atrás dos Estados Unidos. Isso ocorre, pois as condições climáticas, principalmente na região sul, favorecem a formação de um tipo de tempestade severa chamada de supercélula. mais raras que as demais, ela costuma trazer quedas de granizos grandes e ventos intensos. Além disso, podem formar colunas de ar, que giram em altas velocidades em um formato semelhante ao de um funil, descendo da base da nuvem até o solo. O meteorologista da Universidade Federal de Pelotas, Vitor Castilho, explica o processo.
5: As supercélulas se formam em condições onde há diferença de temperatura entre duas massas de ar, uma massa de ar mais quente e úmida e outra de ar mais frio e seco, que geram essas violentas tempestades que adquirem rotação. Essa rotação dentro da supercélula, em alguns casos, acaba se estendendo até o solo, fazendo com que ocorra o tornado.
4: O sul brasileiro é uma zona de encontro entre massas de ar com diferentes temperaturas e umidades, o que favorece o surgimento de tempestades com o potencial de desencadear tornados. O mais recente foi registrado na última terça-feira e deixou 4 pessoas feridas e uma série de estragos nos municípios Giruá, 7 de Setembro e Senador Salgado Filho, ao noroeste do Rio Grande do Sul. Atualmente, não é possível prever exatamente o local onde a coluna de ar vai tocar o solo. No entanto, há como antever a chegada das grandes tempestades, conforme explica o meteorologista da Universidade Federal de Santa Maria, Murilo Lopes.
6: Para as tempestades que são tipicamente capazes de causar tornados, a gente precisa que o vento esteja variando verticalmente, ou seja, ganhando intensidade e também mudando de direção conforme a gente vai subindo na atmosfera. Nesse caso, né, a gente consegue com alguns dias de antecedência antever, por exemplo, a formação dessas tempestades que vão adquirir rotação ao longo do seu eixo, já com um período de 24, 48 horas antes, né, especialmente para alguma região.
4: Para acompanhar o tornado, é preciso um radar meteorológico, equipamento emissor de ondas eletromagnéticas que interage
6: 24, 48 horas antes, né, especialmente para alguma região.
4: Para acompanhar o tornado, é preciso um radar meteorológico, equipamento emissor

0: relatar com alguns minutos a ocorrência desses fenômenos.
1: No entanto, os dois pesquisadores destacam que, apesar das evoluções nos últimos anos, os radares brasileiros estão defasados e precisam ser modernizados para que a emissão de alertas à população seja mais eficiente. Murilo Lopes, inclusive, destaca que é preciso ampliar a quantidade de equipamentos e a cobertura dos radares.
2: É importante, né, nesses radares, que eles tenham uma cobertura que seja feita ali numa área de 250 quilômetros, né? Até é possível, né, ter informações sobre tempestades a uma distância maior, mas se perde muita qualidade nessa informação. Por efeito de curvatura Terra, esse feixe de ondas, ele vai, na verdade, estar atingindo muito mais longe o topo das tempestades e não a parte que está próxima à superfície, que é onde os fenômenos de tempo severo estão acontecendo. Então isso, né, aumenta o número de equipamentos que é necessário, por exemplo, para cobrir alguns estados.
1: Outro problema é a falta de preparo das cidades contra eventos meteorológicos da magnitude de um tornado, vendavais ou quedas de granizos. Vitor Castilho explica algumas medidas que já vêm sendo adotadas por outros países.
0: A principal maneira para evitar os efeitos de um tornado é se escondendo embaixo da terra. Então, a melhor forma seria que fossem construídos abrigos, principalmente em cidades grandes, né? Instalação de sirenes de emergência e também a integração aí com os aplicativos de celular, como estamos vendo recentemente já no Brasil. E também um treinamento, né? Com as equipes, por exemplo, da Defesa Civil, com simulações de evacuação direcionadas em caso desses eventos.
1: Segundo os pesquisadores, por conta da mudança da dinâmica dos ventos, o Super El Niño também pode causar o aumento das grandes tempestades na região sul neste segundo semestre, acarretando em fenômenos meteorológicos mais extremos, incluindo a possibilidade de tornados na região. A recomendação é estar atento às previsões meteorológicas e seguir as regras de proteção emitidas pela Defesa Civil. Sob supervisão de Ana Lúcia Caldas, da Rádio Nacional do Rio de Janeiro, João Barbosa.
3: Os Estados Unidos aceitaram o pedido do Brasil para a realização de consultas relacionadas às tarifas contra produtos brasileiros no âmbito da Organização Mundial do Comércio. O governo americano afirma que está pronto para dialogar com representantes da missão brasileira em data conveniente. O Brasil apresentou uma queixa ao OMC após o país ser taxado consecutivamente pelos Estados Unidos em julho, chegando a uma sobretaxa de 37,5% sobre as exportações brasileiras. Essa consulta é a primeira etapa formal para a resolução de controvérsias na OMC. O Brasil alega que as tarifas são injustificadas e incompatíveis com as regras do comércio multilateral. Se a consulta negociada entre os dois países não resolver a queixa brasileira em 60 dias, a OMC abre um painel para analisar o caso. A China também solicitou formalmente a participação na consulta brasileira à OMC sobre o tarifaço estadunidense, alegando que a medida também prejudica as exportações do país asiático. As tarifas atingem cerca de 23% das exportações brasileiras para os Estados Unidos. Entre os itens atingidos estão máquinas e equipamentos, diferentes tipos de madeira, gorduras e óleos, calçados, móveis e confecções. A OMC vem sofrendo uma paralisia nos últimos anos, sobretudo devido ao bloqueio dos Estados Unidos à nomeação de juízes do órgão de apelação da organização. Da Rádio Nacional em Brasília, Gésio Passos.
4: Fique ligado, depois do intervalo estaremos de volta com mais notícias nesta manhã de terça-feira.
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6: O Dia dos Pais é celebrado anualmente no Brasil na segunda semana de agosto. Mas em outros países a data é celebrada em outros dias. Você sabia? Nos Estados Unidos e Inglaterra, o Dia dos Pais é celebrado no terceiro domingo de junho. Já em alguns países ocidentais, geralmente a data coincide com o dia cristão em que se comemora o dia de São José, pai adotivo de Jesus, 19 de março. A data pode mudar, mas o objetivo é o mesmo, homenagear todos os pais.
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3: Estamos de volta, esse é o nosso Café com Notícias. Os destaques, as informações desta manhã de terça-feira, você ouve aqui. Vamos com mais notícias no último bloco do informativo de hoje.
4: Pelo menos 20 pessoas morreram após o forte terremoto que atingiu o oeste da Colômbia na manhã desta segunda-feira. Na cidade de Pereira, 18 pessoas morreram e várias outras ficaram presas nos prédios que desabaram, disse o prefeito Maurício Salazar para uma rádio local. Outras 2 pessoas também perderam a vida no município de Manizales, segundo o prefeito Jorge Eduardo Rojas. Já o prefeito de Cali, uma das maiores cidades da Colômbia, informou que os relatórios preliminares indicavam que pelo menos 20 estruturas desabaram, com mais vítimas presas nos escombros. As informações são da agência Reuters. O terremoto de magnitude 7,4 foi sentido em diversas cidades colombianas. O tremor aconteceu a 96 quilômetros de profundidade, às 9h34 da manhã, pelo horário de Brasília. Nas redes sociais, os colombianos postaram imagens de muita fumaça, pessoas fugindo nas ruas sem ter para onde ir e vários prédios, hospitais e igrejas parcialmente destruídos. Autoridades locais confirmaram que o epicentro foi na pequena cidade de São José del Palmar, mas que há feridos e graves danos a edifícios na capital da região de Chocó. Segundo a governadora Núbia Carolina, o forte terremoto causa preocupação também devido às réplicas de até 4,8 graus de magnitude sentidas nos minutos seguintes. O prefeito da capital do país, Bogotá, Carlos Galan, afirmou que após uma varredura inicial, nenhum dano estrutural foi encontrado, apenas rachaduras que não representam risco. Os tremores foram registrados pelo Serviço Geológico Colombiano, pelo Centro de Sismologia da USP e pela agência norte-americana, que calculou um número entre 100 e até 1.000 vítimas. A estimativa leva em conta que a população da região, mais de 500.000 de pessoas, mora em estruturas vulneráveis a tremores sísmicos. O sistema de alerta de tsunami dos Estados Unidos informou que não há nenhum aviso. A região dos países andinos tem sofrido com os tremores nos últimos meses, sendo registrados terremotos no Peru e principalmente os 2 grandes tremores na Venezuela, que deixaram mais de 6.000 mortos no mês de junho. Da Rádio Nacional em São Luís, Gabriel Correa.
5: Uma bebê com apenas 28 dias de vida foi resgatada por forças policiais do Paraguai e devolvida para o Brasil na madrugada do sábado para o domingo. A pequena Ayla Emanuele Pereira de Souza havia sido sequestrada na última quinta-feira na cidade de Campo Grande, Mato Grosso do Sul. Segundo a investigação, uma mulher teria atraído a mãe da criança para sua residência, onde a bebê foi raptada. Então, o estado do Mato Grosso do Sul utilizou pela primeira vez a ferramenta Amber Alert, disponibilizada pelo Ministério da Justiça para ampliar a divulgação de casos de crianças desaparecidas. A operação de resgate aconteceu na cidade de Pedro Juan Caballero, fronteira com o município de Ponta Porã, e foi coordenada entre as forças de segurança do Paraguai e do Brasil por meio do Comando Bipartite, uma cooperação internacional entre os dois países. A pequena Ayla foi encaminhada para o hospital regional local, onde recebeu cuidados médicos antes de ser entregue às autoridades brasileiras. Segundo a Polícia Nacional Paraguaia, no local do resgate, os agentes prenderam 2 brasileiros, um homem e uma mulher. Um deles é Alex Melo de Abreu, que tem mandado de prisão em aberto, referente a uma condenação de 11 anos e meio por homicídio. Alex usava documentos falsos, mas dados biométricos confirmaram a identidade verdadeira. A outra pessoa detida, que não teve identidade confirmada, também tinha antecedentes criminais no Brasil. Os dois foram expulsos de volta, sob o poder de autoridades de segurança. A polícia investiga a participação de outras pessoas no sequestro da bebê recém-nascida. Da Rádio Nacional em São Luís, Gabriel Correa.
4: O fenômeno El Niño deste ano pode reduzir a renda e piorar as condições de trabalho em boa parte da América Latina, inclusive no Brasil. Os empregos informais, no campo e ao ar livre serão os mais afetados, alerta a nova pesquisa da Organização Internacional do Trabalho. O alerta aponta para efeitos diferentes dependendo das regiões e do setor produtivo. Por exemplo, no Brasil, o El Niño tem 2 principais consequências. Na região sul, serão as chuvas acima da média e o risco de inundações. Isso resulta em perdas para a produção agrícola e danos para a infraestrutura de transporte. Os trabalhadores rurais e da construção civil são os mais expostos ao calor. Já no Nordeste, a tendência é de seca e calor extremo. A eventual quebra de safras pode causar desemprego no campo e a temperatura será prejudicial, por exemplo, para quem atuar no combate a incêndios florestais. O estudo da Organização Internacional do Trabalho lembra que o Brasil já possui uma legislação que estabelece limites para a exposição ao calor, mas o cumprimento desses protocolos é um desafio por causa da informalidade. Entre as recomendações estão o ajuste dos horários de trabalho conforme a temperatura e a garantia de áreas de hidratação e descanso. Mas o El Niño é um problema continental. Este ano, a seca no canal do Panamá pode impactar uma das principais rotas de transporte marítimo mundial. No Peru, a estimativa é de perda de dezenas de milhares de empregos no setor pesqueiro. E na Colômbia, Equador, Venezuela e Bolívia, que tem alta dependência de hidroelétricas, o racionamento de energia pode reduzir a produção da indústria. Da Rádio Nacional em São Luís, Gabriel Correa.
6: Fortaleza recebe a partir desta segunda-feira representantes do Brasil e de outros 8 países latino-americanos para discutir circulação de filmes, democratização do acesso ao audiovisual, pesquisa e novas estratégias de impacto social. Até o dia 13 de agosto, a capital do Ceará sedia a 4ª edição do Fórum Latino-Americano de Cinema e Impacto Social, uma iniciativa das ONGs Ambulante e Impacta Cine, do México, Nodo Sul, da Colômbia, e a brasileira Taturana. As atividades acontecem no Centro Cultural Casa do Barão de Camocim, localizada na Rua General Sampaio, Centro. No site cinemaeimpacto.org é possível acessar a programação e o formulário para participar. Pela manhã, haverá atividades online abertas ao público mediante inscrição. À tarde, a programação presencial é fechada, exclusiva para pessoas convidadas. A programação virtual terá 4 painéis, ampliando o acesso dos interessados. Durante os 4 dias de evento, estão previstas apresentações de pesquisa, estudos de caso, encontros entre organizações, mesas de debate, sessões de cinema e atividades formativas, promovendo o intercâmbio de experiências desenvolvidas em diferentes territórios da América Latina. Todo o material produzido durante esta 4ª edição será disponibilizado posteriormente em português e espanhol no canal do YouTube do Fórum Latino-Americano de Cinema e Impacto Social. Já no site cinemaimpacto.org é possível acessar 25 estudos de caso que documentam campanhas realizadas em diferentes países da América Latina, compartilhando metodologias, estratégias, desafios e aprendizados para inspirar novas formas de circulação e engajamento com o audiovisual. Da Rádio Nacional em São Luís, Madison Euler.
7: A Agência Nacional do Cinema, ANCINE, lançou uma ferramenta de inteligência artificial para orientar profissionais e empresas do audiovisual sobre prestação de contas e fiscalização. Batizado de CineBolt, o serviço facilita o acesso a informações sobre a atuação da agência e sobre o setor do audiovisual brasileiro, como explica Rian Bessa Lopes, integrante da equipe da ANCINE, que participou do desenvolvimento da plataforma.
8: A principal vantagem, né, o benefício da ferramenta é que o usuário consegue conversar com a ferramenta utilizando linguagem natural como se realmente estivesse conversando com uma pessoa, né? É uma forma bem mais simples e intuitiva de conhecer, né, esclarecer dúvidas que possam ter sobre a legislação, as normas, os documentos oficiais que são aplicados à área, sem precisar ter o conhecimento aprofundado disso, né? A ferramenta consegue guiar o usuário, explicar definições, aspectos dessa legislação.
7: Rian Lopes explicou que o CineBolt será implantado em várias fases. Nesta primeira etapa, a plataforma está disponível para servidores e usuários externos e responde a dúvidas sobre prestação de contas de projetos audiovisuais e processos de fiscalização. O sistema será implantado gradualmente, incorporando temas como fomento, regulação e mercado audiovisual. Segundo a ANCINE, essa fase inicial também servirá para testes e ajustes antes da expansão do serviço. As consultas podem ser feitas em linguagem natural, sem a necessidade de conhecimento prévio sobre a estrutura documental da autarquia. As respostas são baseadas exclusivamente em documentos e normas internas da ANCINE. O acesso ao Cinebolt pode ser feito no site da Ancine na aba Central de Conteúdos. Da Rádio Nacional em São Luís, Madison Euler.
3: Termina aqui o Jornal Café com Notícias. Com a apresentação e a produção de Kleber Salles, o nosso informativo Café com Notícias volta amanhã no seu rádio, também com a participação da nossa equipe de rádio jornalismo. Um grande abraço e uma ótima terça-feira para você.
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10: 10:15.
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13: Previsão do tempo para terça-feira, 11 de agosto de 2026. Região Sudeste, em Belo Horizonte, capital mineira. A previsão é de céu encoberto. Os termômetros registram mínima de 17 e máxima de 28 graus. A umidade relativa do ar vai de 90% a 50%. Pereira Barreto, São Paulo, comemora aniversário nesta terça-feira, sob céu com poucas nuvens. A temperatura mínima é de 17 e a máxima de 32 graus. A umidade relativa do ar é de 85 a 40%.
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3: Bom dia, bom dia, bom dia! Chegamos na terça-feira. Tá tudo beleza por aí? Tudo certo? Eu sou Kleber Salles e tô na área. Tô chegando. É, hoje, dia 10, dia 10 foi ontem, Kleber Salles, hoje é 11, né, rapaz? 11 de agosto de 2026. A partir de agora, muito sucesso, muita música boa e, claro, só alegria no seu rádio, alegria e otimismo pra você. Por falar em otimismo, já vamos começar aqui uma mensagem de otimismo pra você aqui. É, vamos falar o seguinte pra você hoje. Quando a gente pensa em coragem, logo imaginamos grandes gestos, decisões importantes ou acontecimentos extraordinários, né? Mas olha, a verdadeira coragem quase sempre aparece nas pequenas escolhas do dia a dia. Ela está em pedir desculpas quando o orgulho pede silêncio, em admitir que precisamos aprender mais, em levantar da cama quando o desânimo insiste em ficar, em continuar trabalhando honestamente, mesmo quando ninguém está olhando. São essas pequenas atitudes que moldam uma grande vida. A coragem não faz barulho. Ela trabalha em silêncio, construindo pessoas mais fortes a cada dificuldade enfrentada. Hoje, não procure fazer algo grandioso. Apenas faça aquilo que precisa ser feito com honestidade, dedicação e esperança. Porque uma vida extraordinária é construída por centenas de atitudes simples, realizadas com amor. Fica aí a nossa mensagem dessa manhã, aqui de terça-feira do nosso Manhã Mais Que Demais, 11 de agosto. Bora começar o programa de hoje então, hein? Sucesso de primeira você ouve aqui na programação da nossa manhã.

Aí o som do Alok aqui na manhã, mais que demais. Iron Table for Two. É, aqui na programação mais gostosa da sua terça-feira. E olha, hoje, 11 de agosto, é o dia da televisão, viu? Dia também do advogado. Um abraço para todos os advogados, né? É dia do estudante, todos os estudantes também, todos os garçons. Hoje é o dia do garçom, viu? E é dia também do magistrado e dia internacional da logosofia, né? E dia também do médico acupunturista. Vamos juntos aqui na nossa terça-feira com mais sucessos por aqui, hein? A música não para no nosso Manhã Mais Que Demais.

0: Gustavo Mioto, Depois do Amor, fechando o primeiro bloco aqui do Manhã Mais Que Demais, da nossa terça-feira. Não sai daí, viu? Eu vou pro intervalo, mas é rapidinho. Daqui a pouco eu tô de volta com muito mais sucessos aqui na sua manhã de terça-feira, viu? É só ficar ligadinho para continuar curtindo as melhores músicas aqui com a gente na nossa manhã.
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4: A semana segue avançando e o mercado financeiro começa esta terça-feira com novas movimentações. Dólar, euro, criptomoedas e os principais produtos do agronegócio estão na nossa pauta. Confira agora as cotações e fique por dentro do que está acontecendo na economia. No mercado de câmbio, o dólar comercial subiu 0,23% e está cotado a R$ 5,10. O dólar turismo apresentou leve queda de 0,04%, sendo negociado a R$ 5,29. Já o euro avançou 0,13% e está cotado a R$ 5,89, enquanto a libra esterlina também subiu 0,27%, chegando a R$ 6,88. No mercado das criptomoedas, o movimento é diferente. O Bitcoin recuou 0,39% e está sendo negociado na faixa dos R$ 331 mil. É aquela velha história. Enquanto umas moedas sobem, outras resolvem dar uma segurada. E o investidor fica de olho no gráfico para não perder nenhum movimento. Agora vamos ao agronegócio, setor que continua movimentando a economia brasileira e merece atenção especial de quem produz e negocia no campo. A saca de 50 quilos do açúcar permanece cotada a R$ 92,31. O algodão segue valendo R$ 4,07 por libra peso, enquanto a saca de 50 quilos do arroz continua em R$ 59,91. Na pecuária, o bezerro está cotado a R$ 3.390,78 por cabeça, enquanto a arroba do boi gordo permanece em R$ 338,65. Para o produtor, acompanhar esses números é fundamental na hora de comprar, vender e planejar os próximos negócios. O café, que não pode faltar na mesa de quem começa cedo e encara uma jornada de trabalho, continua cotado a R$ 1.517,04 a saca de 60 quilos. Já o milho fecha as cotações agrícolas, com a saca de 60 quilos valendo R$ 63,45. E o panorama desta terça-feira fica assim. Dólar e euro em alta, libra também avançando, enquanto o Bitcoin registra leve queda. No agronegócio, os principais produtos seguem estáveis. Mercado em movimento, produtor atento e oportunidade para quem acompanha as informações.

Debatedores no Senado Federal cobraram maior transparência na aplicação dos recursos destinados ao povo Yanomami. A discussão focou na necessidade de fiscalização rigorosa para garantir que as verbas cheguem efetivamente às comunidades indígenas e sejam utilizadas para resolver a crise humanitária na região. A Comissão de Direitos Humanos do Senado tem acompanhado de perto a situação e os parlamentares ressaltaram a importância de combater desvios e ineficiências na gestão desses fundos. A pauta reforça o compromisso com a proteção dos direitos indígenas e a melhoria das condições de vida na terra indígena Yanomami.

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Numa reunião na CBF, representantes dos clubes que disputam o Brasileirão Série A e B aprovaram a implementação imediata de 10 novas regras no futebol brasileiro. A principal novidade é que um jogador deverá deixar o campo por no mínimo um minuto caso o goleiro adversário precise de atendimento médico. Essas novas regras serão aplicadas em todas as divisões do Campeonato Brasileiro, na Copa do Brasil e também no Brasileiro Feminino A1.

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2: Agora as previsões para Áries, Touro e Gêmeos. Signo de Áries.
1: Nascidos entre 21 de março a 20 de abril.
3: Áries, a terça-feira chega com energia para movimentar a rotina e colocar planos em prática. Só não tente controlar tudo ao mesmo tempo, combinado? No amor, uma surpresa pode mexer com o coração e deixar o clima mais interessante com o crush. Nos estudos, uma matéria que parecia complicada pode ficar mais fácil quando você muda a forma de estudar. Aproveite a inspiração.
2: Signo de Touro.
1: Nascidos entre 21 de abril a 21 de maio.
3: Touro, hoje é um bom dia para sair um pouco da zona de conforto. Uma oportunidade inesperada pode aparecer e exigir uma resposta rápida. No amor, evite criar expectativas demais e deixe as coisas acontecerem naturalmente. Com os amigos, uma conversa pode trazer uma informação importante. Nos estudos, aposte em resumos e revisão para fixar melhor o conteúdo.
2: Signo de Gêmeos.
1: Nascidos entre 22 de maio a 21 de junho.
3: Gêmeos, a terça-feira promete novidades e muita troca de informações. Você pode receber uma mensagem ou convite que muda seus planos. No amor, o crush pode demonstrar interesse de um jeito inesperado, então fique atento aos sinais. Com os amigos, cuidado para não falar mais do que deveria. Nos estudos, sua facilidade para aprender estará em alta.
2: Já já voltamos com as previsões para Câncer, Leão e Virgem.
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7: Exatamente, é o seu Manhã Mais Que Demais de volta por aqui com muito sucesso, muita música boa para você que se liga na melhor do seu rádio e vai participando, vai interagindo com a gente através das redes sociais, né? Porque é sempre bom, né? É sempre um prazer estar na sua companhia. Bora que bora! Agora tá chegando aqui Manu e Simone Mendes com Daqui Pra Sempre, né? Grande sucesso do ano de 2023. Alcey Big Chance aqui também com Stefflon Alone aqui no nosso Manhã Mais Que Demais. É um sucesso nacional e internacional passando aqui pela nossa manhã de terça-feira.

0: Simone Mendes!
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Zé Neto e Cristiano no Manhã Mais Que Demais. Deu moral, é você em ótima companhia. Vamos seguindo juntos por aqui. Muita música, muito sucesso e, claro, sempre a sua presença garantida aqui na nossa programação, né? Vamos lá agora com o som de Lizzo, About Damn Time, aqui na programação, né? Super som aí do ano de 2022. E o grupo Menos é Mais. É, grupo Menos é Mais com aquele pagodinho super animado que é pra sacudir a sua terça-feira, hein? Bora!

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0: fechando a primeira hora do Manhã Mais Que Demais, Alana Macedo, Reinaldo, né? É, e teve muito mais por aqui também. A gente vai seguindo em frente, vamos só pro intervalo, né? Intervalinho pintando, e já já tem muito mais músicas aqui na sua manhã de terça-feira. Os grandes sucessos você ouve no Manhã Mais Que Demais. Só não sai daí que a gente volta já já por aqui com muito mais sucessos.
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0: Um grave acidente na BR-166 em Minas Gerais resultou na morte do motorista de uma carreta-tanque que transportava querosene. O incidente ocorreu na segunda-feira e mobilizou equipes de resgate que precisaram resfriar o tanque devido ao risco da carga inflamável. A rodovia ficou totalmente interditada por horas, causando grandes transtornos no tráfego. As circunstâncias do acidente ainda estão sendo apuradas pela Polícia Rodoviária Federal, que investiga o que provocou a colisão entre os veículos.
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2: As últimas do esporte você confere agora no nosso Radar Esportivo. Hoje, terça-feira, dia 11 de agosto de 2026. Por aqui é o Kleber Salles. E a CBF, gente, a CBF e os clubes das séries A e B aprovaram a adoção imediata de novas regras de arbitragem no futebol brasileiro, com o objetivo de aumentar o tempo de bola rolando. Goleiros terão 8 segundos para repor a bola, laterais e tiros de meta terão limites de 5 segundos e substituídos deverão deixar o campo em até 10 segundos. Jogadores atendidos fora do campo ficarão 1 minuto sem retornar. Apenas capitães poderão falar com a arbitragem e o VAR terá novas possibilidades de intervenção. Vai ser menos tempo de jogo parado aí, viu? Vai ser mais dinâmico. Vamos ver como é que vai ficar, né? Como que serão aí os próximos jogos. Eu sou Kleber Salles e volto daqui a pouco com mais destaques do mundo da bola. Fique ligado.
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3: Agora, as previsões para Câncer, Leão e Virgem. Signo de Câncer.
1: Nascidos entre 22 de junho a 22 de julho.
4: Câncer, o dia pede mais confiança para tomar decisões que você vem adiando. Não deixe a insegurança escolher por você. No amor, uma atitude carinhosa pode aproximar você do crush e melhorar bastante o clima. Em casa, tente colaborar mais para evitar pequenas discussões. Nos estudos, escolha um lugar tranquilo e aproveite para avançar naquela matéria difícil.
3: Signo de Leão.
1: Nascidos entre 23 de julho a 22 de agosto.
4: Leão, terça-feira com energia de protagonista, mas sem precisar disputar atenção com ninguém, viu? Uma situação pode colocar você em evidência naturalmente. No amor, seu charme estará em alta e uma conversa descontraída pode render bons momentos. Com os amigos, valorize quem realmente torce por você. Nos estudos, confiança é importante, mas não substitui a dedicação.
3: Signo de Virgem.
1: Nascidos entre 23 de agosto a 22 de setembro.
4: Virgem, hoje pode ser aquele dia em que uma pequena mudança na rotina faz uma grande diferença. Experimente fazer as coisas de um jeito diferente. No amor, não fique tentando adivinhar o que o crush está pensando. Pergunte e converse. Com os amigos, alguém pode procurar você para pedir um conselho. Nos estudos, faça pausas curtas para manter a concentração.
3: Já já voltamos com as previsões para Libra, Escorpião e Sagitário.
5: Olha aí, aquele abraço bem brasileiro para nossa galera nos Estados Unidos e Canadá, ligados em casa ou na batalha do trabalho. Tamo junto! 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
6: 11 horas e 17 minutos.
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9: Previsão do tempo para terça-feira, 11 de agosto de 2026. Região Sudeste, em Belo Horizonte, capital mineira. A previsão é de céu encoberto. Os termômetros registram mínima de 17 e máxima de 28 graus. A umidade relativa do ar vai de 90% a 50%. Pereira Barreto, São Paulo, comemora aniversário nesta terça-feira, sob céu com poucas nuvens. A temperatura mínima é de 17 e a máxima de 32 graus. A umidade relativa do ar é de 85 a 40%.
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2: É isso aí, é o Manhã Mais Que Demais retornando aqui no seu rádio. Um abraço para você que tá chegando agora, né? Tá ligando o seu rádio, tá sintonizando o Manhã Mais Que Demais por aqui. Você que tá no seu carro, obrigado pela companhia. Galera que nos ouve no comércio também, nas lojas aí, obrigado pela audiência. Vamos começando com Israel e Rodolfo, Não, Mas Quase. Vamos abrir essa sequência, né? Aqui do Manhã Mais Que Demais. Na sequência é o Vitinho Imperador, passará por aqui também, viu? É, bora que bora!

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1: É o Gustavo Lima no Manhã Mais Que Demais por aqui. Termina Comigo Antes, 2022 também, né? É, só sucessos pra você. Tem os lançamentos e tem os sucessos de alguns anos atrás aí, né? Que já, né, foram hits aí que continuam sendo marcantes, né? Bora que bora, tem muito mais músicas. Agora tem o meu xará Kleber e o Cauã com Até Ficar Velhinho. Bora que bora então, hein? É o Manhã Mais Que Demais da sua terça-feira com os grandes sucessos do momento.

0: Fernando e Sorocaba no Manhã Mais Que Demais, com Murilo Ruf, já vai sabendo, hein? Pra fechar muito bem esta super sequência, Carlinhos Brown com Tantinho. Bem legal recordar aí a versão do Carlinhos Brown dessa música. O Daniel regravou também, né? Zed com John Bellion, Beautiful Now. E já já eu volto com o último bloco do Manhã Mais Que Demais, para você que sintoniza a melhor rádio, a nossa melhor companhia. Tamo junto sempre, hein?
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3: Agora, as previsões para Libra, Escorpião e Sagitário. Signo de Libra.
1: Nascidos entre 23 de setembro a 23 de outubro.
4: Libra, a terça-feira favorece encontros, conversas e novas conexões. Uma pessoa pode aparecer no seu caminho e despertar sua curiosidade. No amor, deixe o orgulho de lado e demonstre mais o que sente. Com os amigos, uma boa conversa pode resolver uma situação que estava meio estranha. Nos estudos, trocar ideias com colegas pode ajudar bastante.
3: Signo de Escorpião.
1: Nascidos entre 24 de outubro a 22 de novembro.
4: Escorpião, o dia pode trazer uma descoberta interessante e fazer você enxergar uma situação por outro ângulo. Evite guardar tudo pra você. No amor, o mistério pode ser divertido, mas clareza também é importante com o crush. Nos estudos, sua capacidade de concentração estará forte, então aproveite para encarar conteúdos que exigem mais atenção. Foco total.
3: Signo de Sagitário.
1: Nascidos entre 23 de novembro a 22 de dezembro.
4: Sagitário, terça-feira com vontade de fazer tudo ao mesmo tempo. Só cuidado para não começar mil coisas e terminar nenhuma, hein? No amor, uma aventura ou convite inesperado pode deixar o dia mais divertido. Com a família, procure não transformar pequenas diferenças em grandes problemas. Nos estudos, estabeleça uma meta e vá até o fim.
3: Já já voltamos com as previsões para Capricórnio, Aquário e Peixes.
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0: Muito bem, é o nosso Manhã Mais Que Demais, de volta por aqui na melhor do seu rádio. Vamos seguindo com muito mais músicas, né? Muito mais sucessos por aqui. Tá chegando agora o Felipe e o Ferrari com Traia Véia, né? Da Água Pra Nada. É, pra gente abrir mais uma sequência no nosso Manhã Mais Que Demais. E a Luísa Sonza com Toxa, Toxa, La Muerte. Pra a gente sacudir aqui a nossa manhã de terça-feira. Então, vamos juntos. Aumenta aí o som.

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1: Henrique Juliano, traumatizei. Teve o Daniel antes aqui também com Evidências. Regravação aí de 2003, né? Dessa música que é um verdadeiro hino nacional, né? É o Daniel cantando aqui no nosso Manhã Mais Que Demais. E agora tem Stephanie e Gabriele e Marília Tavares, Amor do Meu Cachorro, o nosso Manhã Mais Que Demais. Na sequência tem o Lucas Luco, lembra que aqui não tem nada, mas é, aqui tem tudo, viu? Aqui é diferente da onde o Lucas Luco tá querendo dizer aí, hein? Bora que bora, é o sertanejo universitário na sua manhã de terça-feira.

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1: Eu acho que você tem que mandar aquela mensagem. Mas manda o que tá no seu coração.
2: Porque se fosse eu falaria mais ou menos assim.
3: Ei, boa noite. 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
1: Não, apaga.

0: Danilo e Davi, para fechar o nosso Manhã Mais Que Demais com Apaga, Apaga, Apaga, né? Finalizando aqui a programação desta super terça-feira e a gente se encontra amanhã com muito mais músicas, muito mais sucessos. É só ficar ligadinho, porque no Manhã Mais Que Demais a gente toca só as melhores de todos os tempos, as novidades, né? O melhor do sertanejo universitário passando por aqui também. Grande abraço para todo mundo, fique com Deus e até lá, se Deus quiser, hein? Tchau, tchau!
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4: O Dia dos Pais no Brasil é comemorado anualmente no segundo domingo de agosto. A data foi escolhida pelo publicitário Silvio Behring, que era diretor do jornal O Globo e a Rádio Globo, com o objetivo de atrair anúncios de produtos que poderiam ser dados como presente para os pais. O primeiro Dia dos Pais foi celebrado no Brasil em 16 de agosto de 1953.
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6: O Congresso Nacional Brasileiro tem demonstrado uma crescente ampliação de seu poder nas últimas 4 décadas, conforme análise divulgada. Alterações regimentais, processos de impeachment e uma maior ingerência sobre o orçamento público são fatores que contribuíram para essa hipertrofia. Este cenário reflete uma mudança na dinâmica política, onde o legislativo tem ganhado força gravitacional, historicamente reduzindo sua taxa de renovação e consolidando sua influência sobre as decisões do país.
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8: 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Melhorar suas vendas requer estratégias criativas nos seguintes pilares. Ajuda os clientes a alcançar seus objetivos. Pense no seu produto como parte do valor que você oferece. Use um ciclo de vendas mais longo. Concentre-se em oferecer soluções genuínas. Peça indicações de seus clientes atuais. Venda outros produtos ou serviços para seus melhores clientes. Mostre aos nossos clientes o sucesso de outros clientes na compra de seus produtos. Tenha compromisso com a integridade. Diga sempre a verdade.
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0: E o brasileiro Eduardo Saverin, cofundador do Facebook, e Jeff Bezos, fundador da Amazon, estão próximos de fechar um acordo para comprar uma participação minoritária no Liverpool. Segundo a Sky News, o consórcio liderado por Amit Bhatia negocia cerca de 1/3 das ações em uma operação que pode avaliar o clube em US$ 6 bilhões. A negociação é feita com a Fuel Sports Group, dona do Liverpool, desde 2010. O anúncio pode acontecer ainda nesta semana. Eu sou Kleber Salles e volto na próxima edição, né, do nosso Radar Esportivo. Está terminando por hoje, mas amanhã a gente retorna com mais destaques do mundo da bola.
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10: Agora, as previsões para Capricórnio, Aquário e Peixes. Signo de Capricórnio.
11: Nascidos entre 22 de dezembro a 20 de janeiro.
12: Capricórnio, hoje você pode perceber que nem tudo precisa ser resolvido imediatamente. Algumas respostas chegam melhor quando você dá espaço para as coisas acontecerem. No amor, paciência pode ser o ingrediente que faltava para melhorar a conexão com o crush. No trabalho ou nos estudos, uma tarefa antiga pode finalmente sair do caminho. Sensação boa de dever cumprido.
10: Signo de Aquários.
11: Nascidos entre 21 de janeiro a 20 de fevereiro.
12: Aquário, a terça-feira traz criatividade e uma vontade enorme de experimentar coisas novas. Aproveite essa energia, mas pense nas consequências antes de mudar tudo de uma vez. No amor, uma conversa diferente pode aproximar você do crush. Com os amigos, esteja aberto a convites e novas experiências. Nos estudos, use vídeos, mapas mentais ou outros métodos para fugir da mesmice.
10: Signo de Peixes.
11: Nascidos entre 21 de fevereiro a 20 de março.
12: Peixes, o dia promete mexer com sua imaginação e trazer ideias que podem ser muito úteis. Anote tudo para não esquecer. No amor, não tenha medo de demonstrar interesse, porque uma atitude simples pode mudar o clima com o crush. Com a família, tente ser mais flexível. Nos estudos, sua criatividade pode transformar uma matéria chata em algo muito mais interessante.
10: Você conferiu o horóscopo do dia. Por hoje é só.
2: Meio-dia e 20 minutos.
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15: Previsão do tempo para terça-feira, 11 de agosto de 2026. Região Sudeste, em Belo Horizonte, capital mineira. A previsão é de céu encoberto. Os termômetros registram mínima de 17 e máxima de 28 graus. A umidade relativa do ar vai de 90% a 50%. Pereira Barreto, São Paulo, comemora aniversário nesta terça-feira, sob céu com poucas nuvens. A temperatura mínima é de 17 e a máxima de 32 graus. A umidade relativa do ar é de 85 a 40%.
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1: Tá começando mais uma edição imperdível aqui do Pegada Sertaneja. Aqui você vai ouvir os sucessos que não saem da sua playlist. Então, aumenta esse volume aí e aproveita o sonzão que vai

0: 하나.
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0: A semana segue avançando e o mercado financeiro começa esta terça-feira com novas movimentações. Dólar, euro, criptomoedas e os principais produtos do agronegócio estão na nossa pauta. Confira agora as cotações e fique por dentro do que está acontecendo na economia. No mercado de câmbio, o dólar comercial subiu 0,23% e está cotado a R$ 5,10. O dólar turismo apresentou leve queda de 0,04%, sendo negociado a R$ 5,29. Já o euro avançou 0,13% e está cotado a R$ 5,89, enquanto a libra esterlina também subiu 0,27%, chegando a R$ 6,88. No mercado das criptomoedas, o movimento é diferente. O Bitcoin recuou 0,39% e está sendo negociado na faixa dos R$ 331 mil. Reais. É aquela velha história. Enquanto umas moedas sobem, outras resolvem dar uma segurada. E o investidor fica de olho no gráfico para não perder nenhum movimento. Agora vamos ao agronegócio, setor que continua movimentando a economia brasileira e merece atenção especial de quem produz e negocia no campo. A saca de 50 quilos do açúcar permanece cotada a R$ 92,31. O algodão segue valendo R$ 4,07 por libra peso, enquanto a saca de 50 quilos do arroz continua em R$ 59,91. Na pecuária, o bezerro está cotado a R$ 3.390,78 por cabeça, enquanto a arroba do boi gordo permanece em R$ 338,65. Para o produtor, acompanhar esses números é fundamental na hora de comprar, vender e planejar os próximos negócios. O café, que não pode faltar na mesa de quem começa cedo e encara uma jornada de trabalho, continua cotado a R$ 1.517,04 a saca de 60 quilos. Já o milho fecha as cotações agrícolas, com a saca de 60 quilos valendo R$ 63,45. E o panorama desta terça-feira fica assim. Dólar e euro em alta, libra também avançando, enquanto o Bitcoin registra leve queda. No agronegócio, os principais produtos seguem estáveis. Mercado em movimento, produtor atento e oportunidade para quem acompanha as informações.
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0: partidos, federações e coligações têm até o dia 15 de agosto de 2026, às 19 horas, para registrar seus candidatos que disputarão as eleições gerais na Justiça Eleitoral. Este é um passo obrigatório para todos que pretendem concorrer a cargos públicos. O calendário do Tribunal Superior Eleitoral estabelece este prazo como limite para o envio dos pedidos de registro, encerrando uma etapa crucial do processo eleitoral.
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0: Uau, hein? Que energia contagiante essas músicas sertanejas nos trazem. Mas calma, hein? Não vai embora, porque ainda temos aí muito mais sucessos incríveis pra você, pra embalar o seu programa Pegada Sertaneja. Fica ligado.
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O presidente da Ucrânia, Volodymyr Zelensky, declarou que a Coreia do Norte planeja enviar até 50 mil soldados para a Rússia. A medida visa reforçar as tropas russas no conflito, com Pyongyang atuando como aliada de Moscou. Zelensky também aproveitou a ocasião para solicitar apoio à Coreia do Sul para fortalecer a defesa aérea ucraniana, em meio à intensificação dos ataques e à crescente participação de aliados externos no conflito.

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pessoal, chegou a hora de entrar de cabeça na vibe sertaneja mais animada do rádio. Então, aumente esse volume aí que a gente vai sacudindo aqui com as melhores do sertanejo pra você.

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0: A Polícia Federal deflagrou uma operação em Maceió, Alagoas, para investigar a aplicação irregular de 97 milhões de reais em recursos previdenciários. Mandados foram cumpridos em uma nova fase das investigações sobre supostas irregularidades na gestão de fundos municipais. As apurações buscam esclarecer o uso indevido desses valores, que deveriam ser destinados à Previdência. A ação da PF reforça o combate à corrupção e à má gestão de verbas públicas, especialmente aquelas que afetam diretamente o futuro dos trabalhadores.
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2: O Dia dos Pais é celebrado anualmente no Brasil na segunda semana de agosto. Mas em outros países a data é celebrada em outros dias. Você sabia? Nos Estados Unidos e Inglaterra, o Dia dos Pais é celebrado no terceiro domingo de junho. Já em alguns países ocidentais, geralmente a data coincide com o dia cristão em que se comemora o dia de São José, pai adotivo de Jesus, 19 de março. A data pode mudar, mas o objetivo é o mesmo: homenagear todos os pais.

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2: E a eleição da FIFA em 2027 pode definir os rumos da entidade após a crise envolvendo Gianni Infantino e o projeto de investimentos privados. Infantino já confirmou que buscará novo mandato, mas UEFA, CONCACAF e AFC articulam uma candidatura de oposição. Entre os nomes cotados estão Victor Montaliani, presidente da CONCACAF, Nasser Al-Khelaifi, do PSG e da Associação de Clubes Europeus, Alexander Seferin, presidente da UEFA, e Lise Klaveness, da Federação Norueguesa. A eleição será no dia 18 de março, no Marrocos. Eu sou Kleber Salles e volto daqui a pouco com mais destaques esportivos para você.
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5: E aí, estão prontos para mais uma dose de alegria e animação? Porque o Pegada Sertanejo aqui tá prontinho. Preparamos aqui muita música boa para você curtir as melhores do sertanejo, hein? Pegada.

0: Ana Prado.
1: Que é isso?
0: Que honra, gente.
1: Obrigada, obrigada, menina.
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0: Pai, hora de dar uma pequena pausa, mas se preocupa não, hein? Voltamos daqui a pouquinho com mais sertanejo de primeira qualidade pra você.
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4: A semana segue avançando e o mercado financeiro começa esta terça-feira com novas movimentações. Dólar, euro, criptomoedas e os principais produtos do agronegócio estão na nossa pauta. Confira agora as cotações e fique por dentro do que está acontecendo na economia. No mercado de câmbio, o dólar comercial subiu 0,23% e está cotado a R$ 5,10. O dólar turismo apresentou leve queda de 0,04%, sendo negociado a R$ 5,29. Já o euro avançou 0,13% e está cotado a R$ 5,89, enquanto a libra esterlina também subiu 0,27%, chegando a R$ 6,88. No mercado das criptomoedas, o movimento é diferente. O Bitcoin recuou 0,39% e está sendo negociado na faixa dos R$ 331 mil. É aquela velha história. Enquanto umas moedas sobem, outras resolvem dar uma segurada. E o investidor fica de olho no gráfico para não perder nenhum movimento. Agora vamos ao agronegócio, setor que continua movimentando a economia brasileira e merece atenção especial de quem produz e negocia no campo. A saca de 50 quilos do açúcar permanece cotada a R$ 92,31. O algodão segue valendo R$ 4,07 por libra peso, enquanto a saca de 50 quilos do arroz continua em R$ 59,91. Na pecuária, o bezerro está cotado a R$ 3.390,78 por cabeça, enquanto a arroba do boi gordo permanece em R$ 338,65. Para o produtor, acompanhar esses números é fundamental na hora de comprar, vender e planejar os próximos negócios. O café, que não pode faltar na mesa de quem começa cedo e encara uma jornada de trabalho, continua cotado a R$ 1.517,04 a saca de 60 quilos. Já o milho fecha as cotações agrícolas, com a saca de 60 quilos valendo R$ 63,45. E o panorama desta terça-feira fica assim. Dólar e euro em alta, libra também avançando, enquanto o Bitcoin registra leve queda. No agronegócio, os principais produtos seguem estáveis. Mercado em movimento, produtor atento e oportunidade para quem acompanha as informações.
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5: Autoajuda, conhecimento, vendas, atendimento, motivação. Uma pesquisa da Confederação Nacional de Dirigentes Lojistas em relação ao atendimento do varejo sobre perdas de clientes constatou que muitos clientes não voltam mais a uma empresa para comprar pelos seguintes motivos: 4% por mudança de endereço para um bairro distante, município ou estado; 11% porque criou vínculo comercial com outra empresa concorrente devido às vantagens oferecidas pelo concorrente; 18% por reclamações não atendidas pela empresa; 67% por indiferença dos atendentes da equipe de atendimento da empresa. Com esta pesquisa, vimos que a importância do atendimento ao cliente, pois 85% dos clientes, sendo 18% por reclamação e 67% por indiferença no atendimento, daqueles que não voltaram mais na empresa para comprar pelo motivo de mau atendimento. É de suma importância considerar o atendimento interno e externo como parte principal da empresa.
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7: Mais um bloco do Info News está no ar nesta terça-feira, deixando você muito bem informado. Trabalhadores informais e beneficiários do FIES já podem buscar condições especiais de crédito pelo Desenrola Adimplentes, que começou a operar ontem. O governo estima que até 500 mil trabalhadores informais e 100 mil beneficiários do financiamento estudantil procurem o programa. Para quem trabalha no mercado informal, a modalidade permite trocar uma dívida mais cara por novo crédito, com juros de até 1,99% ao mês. O saldo devedor deve ser de até R$15 mil por instituição e a nova prestação não poderá superar 90% da parcela anterior. O programa também contempla estudantes com contratos do FIES e oferece linhas de crédito para financiamento de atividades empreendedoras. Em contratos celebrados até 2017, que atendam aos critérios, está previsto desconto de 12% sobre a dívida consolidada para pagamento à vista. Nesta primeira etapa, a Caixa Econômica e o Banco do Brasil são responsáveis pela oferta das linhas, enquanto outras instituições poderão aderir posteriormente. Os interessados passam por análise de crédito para verificar se a operação atende às regras estabelecidas pelo programa. Daqui a pouco eu volto com o último bloco de hoje do Info News. Fique ligado.
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9: E o presidente da Federação Internacional de Automobilismo já deixou claro que deseja voltar com os motores V8 para a Fórmula 1 em um futuro próximo. Agora, o executivo revela que a entidade também tem estudado a possibilidade de trazer de volta o reabastecimento durante as corridas. O plano da FIA para o novo regulamento tem como uma de suas prioridades reduzir o peso dos carros em até 100 quilos, além de reduzir os custos de produção e produzir motores com ruídos mais altos. Entretanto, um V8 aspirado naturalmente, mais leve do que os motores utilizados hoje, consome muito mais combustível para completar a distância de uma corrida do que os atuais V6 turbo híbridos usados desde 2014.
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0: A semana segue avançando e o mercado financeiro começa esta terça-feira com novas movimentações. Dólar, euro, criptomoedas e os principais produtos do agronegócio estão na nossa pauta. Confira agora as cotações e fique por dentro do que está acontecendo na economia. No mercado de câmbio, o dólar comercial subiu 0,23% e está cotado a R$ 5,10. O dólar turismo apresentou leve queda de 0,04%, sendo negociado a R$ 5,29. Já o euro avançou 0,13% e está cotado a R$ 5,89, enquanto a libra esterlina também subiu 0,27%, chegando a R$ 6,88. No mercado das criptomoedas, o movimento é diferente. O Bitcoin recuou 0,39% e está sendo negociado na faixa dos R$ 331 mil. Reais. É aquela velha história. Enquanto umas moedas sobem, outras resolvem dar uma segurada. E o investidor fica de olho no gráfico para não perder nenhum movimento. Agora vamos ao agronegócio, setor que continua movimentando a economia brasileira e merece atenção especial de quem produz e negocia no campo. A saca de 50 quilos do açúcar permanece cotada a R$ 92,31. O algodão segue valendo R$ 4,07 por libra peso, enquanto a saca de 50 quilos do arroz continua em R$ 59,91. Na pecuária, o bezerro está cotado a R$ 3.390,78 por cabeça, enquanto a arroba do boi gordo permanece em R$ 338,65. Para o produtor, acompanhar esses números é fundamental na hora de comprar, vender e planejar os próximos negócios. O café, que não pode faltar na mesa de quem começa cedo e encara uma jornada de trabalho, continua cotado a R$ 1.517,04 a saca de 60 quilos. Já o milho fecha as cotações agrícolas, com a saca de 60 quilos valendo R$ 63,45. E o panorama desta terça-feira fica assim. Dólar e euro em alta, libra também avançando, enquanto o Bitcoin registra leve queda. No agronegócio, os principais produtos seguem estáveis. Mercado em movimento, produtor atento e oportunidade para quem acompanha as informações.
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3: Olá, chegando para você o nosso Esporte Agora, com a minha apresentação, locutora Patrícia. E a eliminação da Copa do Mundo encerrou um ciclo, mas a reformulação da seleção brasileira já tem um cronograma definido pela CBF. Após uma pausa das operações do Departamento de Futebol Masculino, os trabalhos retornam para planejar a primeira superdata FIFA que abrirá oficialmente o ciclo para a Copa do Mundo de 2030. O novo formato criado pela FIFA muda a lógica de trabalho da comissão técnica. Em vez de duas janelas de 10 dias entre setembro e outubro, haverá um único período de 15 dias de concentração entre 21 de setembro e 6 de outubro.
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5: Olá, é hora de ficar muito bem informado. O Info News está no ar. Hoje é terça-feira, 11 de agosto de 2026. Eu sou o Silva Júnior e essa é a notícia de agora. O Banco Central divulgou ontem um relatório sobre a evolução do Pix e apresentou funcionalidades planejadas para os próximos anos. Entre os projetos estão cobrança híbrida duplicatas, split tributário, Pix internacional e Pix em garantia, ainda sem calendário completo de lançamento. O documento também trata de medidas para aumentar a segurança das transferências e melhorar a experiência dos usuários. O BC discute a padronização dos alertas de golpe e regras contra o uso do campo de descrição para mensagens ofensivas, intimidatórias ou ameaçadoras. Em 2025, o Pix movimentou R$ 35,36 bilhões, alta de 33,6% sobre o ano imediatamente anterior. Desde 2020, a ferramenta ganhou recursos como Pix Cobrança, saque, troco agendado, pagamento por aproximação, Pix automático e integração com Open Finance. Para 2026 estão previstos avanços na cobrança híbrida, duplicatas e split tributário, ligado à reforma tributária. Já o PIX Internacional e o PIX em Garantia ficarão para os próximos anos, enquanto a padronização do PIX parcelado segue sem prazo definido. Daqui a pouco mais informações aqui no Info News. Fique ligado.
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8: Essa é uma das minhas preferidas. Ela é forte. O céu explica.

0: Quem gostou faz barulho aí.
1: Ô, Goiânia! Gente, pra quem me conhece sabe que eu tô realizando um sonho, eu tô aqui, ó, tremendo as bases. Que honra!
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0: E a gente se despede de você com aquele gostinho de quero mais. O Pegada Sertaneja agradece aí a você, ouvinte, por estar conosco aqui coladinho, grudadinho. Mas continue ligado, hein, pra mais novidades e muitos sucessos que vai rolar por aí.
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3: 14 horas e 2 minutos.
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0: Previsão do tempo para terça-feira, 11 de agosto de 2026. Região Centro-Oeste. Em Goiânia, Goiás, o dia vai ser de céu com poucas nuvens. Os termômetros registram mínima de 16 e máxima de 33 graus. A umidade relativa do ar gira em torno de 80 a 20%. Nova Bandeirantes, Mato Grosso, comemora mais um ano de fundação com céu encoberto. A temperatura mínima é de 24 e a máxima 41 graus. A umidade relativa do ar é de 80 a 15%. Região Nordeste. Fortaleza, Ceará, vai ter uma terça-feira com muitas nuvens e possibilidade de chuva isolada. A temperatura marca mínima de 24 e a máxima de 32 graus. A umidade relativa do ar vai de 90 a 60%. Pedro II, no Piauí. Sopra velinhas diante de um céu com muitas nuvens, mas não deve chover. A temperatura mínima é de 21 e a máxima 33 graus. A umidade do ar varia de 80 a 30%. Região Norte. Em Manaus, Amazonas, a terça-feira vai ser de céu com muitas nuvens. A temperatura mínima é de 25 e a máxima de 35 graus. A umidade do ar é de 85 a 50%. Porto Velho, Rondônia, tem previsão de céu com muitas nuvens e pancadas de chuva isoladas. A temperatura mínima é de 25 e a máxima de 36 graus. A umidade relativa do ar é de 80 a 20%. Região Sudeste. Em Belo Horizonte, capital mineira, a previsão é de céu encoberto. Os termômetros registram mínima de 17 e máxima de 28 graus. A umidade relativa do ar vai de 90 a 50%. Pereira Barreto, São Paulo, comemora aniversário nesta terça-feira sob céu com poucas nuvens. A temperatura mínima é de 17 e a máxima de 32 graus. A umidade relativa do ar é de 85 a 40%. Região Sul. Em Florianópolis, Santa Catarina, terça-feira, vai ser de céu com muitas nuvens e chuva isolada. Os termômetros registram mínima de 12 e máxima de 14 graus. A umidade relativa do ar oscila entre 95% e 65%. Em Nova Prata, Rio Grande do Sul, a comemoração de aniversário vai ser sob céu com poucas nuvens, sem previsão de chuva. Os termômetros registram mínima de 7 e máxima de 14 graus. A umidade relativa do ar fica entre 100 e 65%. Você ouviu a previsão do tempo para esta terça-feira, 11 de agosto de 2026, com informações do IBGE Cidades e do Instituto Nacional de Meteorologia, INMET.
1: Cerca de 170 policiais militares estão nas ruas do Rio de Janeiro em mais uma fase da Operação Interceptação, que tem como objetivo ampliar o enfrentamento aos roubos de veículos, de cargas e a atuação de grupos criminosos. As ações acontecem em 15 bairros da Zona Norte da capital fluminense. De acordo com a Polícia Militar, as ações são definidas a partir da análise dos indicadores de criminalidade e de informações produzidas pelos setores de inteligência da corporação. A partir desse mapeamento, é feito um plano para direcionar o emprego dos agentes em pontos considerados estratégicos, ampliando a capacidade de prevenção e resposta diante de possíveis ocorrências. A Operação Interceptação integra as ações permanentes da PM do Rio de Janeiro, voltadas ao reforço do policiamento em regiões prioritárias. A ação acontece em diversas fases, sendo que a anterior foi deflagrada em meados de julho. Todas as etapas operacionais de reforço e expansão territorial se concentraram na Zona Norte, voltadas para apreensões de armas e recuperação de veículos e motocicletas roubadas.
2: O Tribunal de Contas da União quer ouvir motoristas de todo o país sobre a qualidade

0: qualidade dos combustíveis e a fiscalização dos postos. Para isso, elaborou um questionário que está disponível pela internet e pode ser respondido até 10 de setembro por caminhoneiros, motociclistas, taxistas, motoristas de aplicativo e qualquer pessoa que dirija um veículo. A consulta faz parte de uma auditoria do TCU para avaliar como a ANP, Agência Nacional do Petróleo, Gás Natural e Biocombustíveis, fiscaliza a qualidade dos combustíveis vendidos no Brasil. O objetivo é identificar possíveis falhas na fiscalização, principalmente nos estados da região norte, além de dificuldades de atendimento e comunicação da ANP com os consumidores. As respostas vão ajudar a aprimorar o acompanhamento das denúncias feitas à agência sobre combustíveis de baixa qualidade que podem causar prejuízos aos veículos, além de riscos à segurança, à saúde e ao meio ambiente.
1: Quatro obras marcantes do cinema pernambucano vão circular por cerca de 30 cidades brasileiras entre os dias 13 e 19 de agosto em versões restauradas em 4K. A mostra comemorativa do cinema pernambucano selecionou os filmes Baile Perfumado, de Lírio Ferreira e Paulo Caldas, que completa 30 anos, Baixio das Bestas, de Cláudio Assis, e Cinema Aspirinas e Urubus, de Marcelo Gomes, que celebram 20 anos de estreia, além de Boi Neon, de Gabriel Mascaro, lançado há 10 anos. As sessões vão passar por cidades das 5 regiões do país e serão uma oportunidade para o público rever ou conhecer pela primeira vez 4 filmes que ajudaram a projetar Pernambuco como um dos principais polos do audiovisual brasileiro. Depois de uma primeira cerimônia de lançamento realizada em Recife na semana passada, um segundo evento de apresentação da mostra acontece nesta terça-feira em São Paulo, no Espaço Reserva Cultural, na Avenida Paulista. A programação inclui uma sessão de gala de Baile Perfumado, com as presenças confirmadas dos diretores Lírio Ferreira, Gabriel Mascaro e Marcelo Gomes, além do produtor João Vieira Júnior. As demais cidades por onde os filmes vão circular serão divulgadas no Instagram da organizadora da mostra, a Imovision. Pela rede social também será possível acompanhar informações sobre debates com realizadores, ingressos sociais e outras atividades da celebração do audiovisual pernambucano.
2: A influenciadora cearense Alana Alves da Silva, de 28 anos, conhecida como Vampira 085 nas redes sociais, morreu em um grave acidente de carro na BR-251, em Salinas, Minas Gerais. O veículo em que ela estava colidiu de frente com outro carro. Segundo informações da Polícia Rodoviária Federal, o carro de Alana transportava 137 quilos de maconha e tentava fugir de uma abordagem policial no momento do acidente, que resultou na morte de 7 pessoas. Debatedores no Senado Federal cobraram maior transparência na aplicação dos recursos destinados ao povo Yanomami. A discussão focou na necessidade de fiscalização rigorosa para garantir que as verbas cheguem efetivamente às comunidades indígenas e sejam utilizadas para resolver a crise humanitária na região. A Comissão de Direitos Humanos do Senado tem acompanhado de perto a situação e os parlamentares ressaltaram a importância de combater desvios e ineficiências na gestão desses fundos. A pauta reforça o compromisso com a proteção dos direitos indígenas e a melhoria das condições de vida na terra indígena Yanomami. Um grave acidente na BR-166, em Minas Gerais, resultou na morte do motorista de uma carreta-tanque que transportava querosene. O incidente ocorreu na segunda-feira e mobilizou equipes de resgate, que precisaram resfriar o tanque devido ao risco da carga inflamável. A rodovia ficou totalmente interditada por horas, causando grandes transtornos no tráfego. As circunstâncias do acidente ainda estão sendo apuradas pela Polícia Rodoviária Federal, que investiga o que provocou a colisão entre os veículos. a Polícia Federal deflagrou uma operação em Maceió, Alagoas, para investigar a aplicação irregular de R$ 97 milhões de reais em recursos previdenciários. Mandados foram cumpridos em uma nova fase das investigações sobre supostas irregularidades na gestão de fundos municipais. As apurações buscam esclarecer o uso indevido desses valores, que deveriam ser destinados à Previdência. A ação da PF reforça o combate à corrupção e à má gestão de verbas públicas, especialmente aquelas que afetam diretamente o futuro dos trabalhadores. Astrônomos tiveram a rara oportunidade de observar a morte explosiva de uma estrela gigantesca do início ao fim, um evento que pode ter deixado um buraco negro. As observações começaram em março, quando um telescópio espacial detectou um clarão de raios X, indicando uma poderosa onda de choque. O fenômeno, conhecido como shock breakout, é notoriamente difícil de detectar devido à sua breve duração. Esta foi a primeira vez que foi observada desde 2008, proporcionando novas compreensões sobre como esses eventos violentos podem ocorrer.
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5: O planejamento de uma carreira profissional de sucesso consiste nos seguintes pilares. Tenha metas de curto, médio e longo prazo. Invista em capacitação. Aprenda a trabalhar em equipe. Potencialize seus pontos fortes. Tenha sempre autoconfiança. Seja sempre pontual em todos os seus compromissos. Dê o seu melhor na sua rotina de trabalho. Construa uma boa rede de contatos. Cuide da sua imagem pessoal. Seja sempre um inovador em sua área. 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
4: Estamos de volta com o Jornal Conexão Notícias. Agora tem as informações do esporte.
10: Paulinho sofreu uma nova lesão muscular durante a tentativa de retomar a sequência de jogos pelo Palmeiras. Segundo Abel Ferreira, o problema aconteceu no músculo adutor da coxa direita e não tem relação com as antigas fraturas na perna direita, que exigiram duas cirurgias. O atacante deve ficar afastado por aproximadamente mais duas semanas. Abel explicou que Paulinho está muito ansioso para mostrar seu futebol e justificar o investimento feito pelo clube, e que isso pode ter contribuído para a nova lesão. O técnico reforçou que o problema antigo está superado e que agora o objetivo é recuperar o jogador com calma para que ele possa voltar a ser opção do Palmeiras na reta final da temporada.
11: O Liverpool anunciou a contratação do zagueiro uruguaio Ronald Araújo, de 27 anos, por empréstimo junto ao Barcelona. O defensor, que era capitão do clube catalão até a última temporada, vai defender o time inglês na temporada 2026 e 2027, com opção de compra ao fim do empréstimo. A contratação faz parte da reformulação da defesa do Liverpool, que perdeu Ibrahima Konaté e Andy Robertson nesta janela. Com pouco espaço no Barcelona de Hansi Flick, Araújo chega ao clube inglês pela sua experiência e também pela versatilidade, já que pode atuar tanto como zagueiro quanto como lateral direito. Hulk deve ganhar nova oportunidade como titular do Fluminense após a lesão de John Kennedy, que está fora da temporada. O atacante ainda não conseguiu repetir o bom desempenho esperado desde sua chegada, mas é o único centroavante do elenco que participou de gols desde a retomada do futebol após a pausa para a Copa do Mundo. Com a ausência de John Kennedy, Hulk larga na frente na disputa pela vaga no ataque e deve começar contra o Independiente Rivadavia pela Libertadores. Cano e Rodrigo Castilho também são opções para Zubeldía, mas Hulk terá a missão de aproveitar a sequência e melhorar seus números, tornando-se uma peça mais decisiva no setor ofensivo do Fluminense.
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12: O fenômeno El Niño deste ano pode reduzir a renda e piorar as condições de trabalho em boa parte da América Latina, inclusive no Brasil. Os empregos informais, no campo e ao ar livre serão os mais afetados, alerta a nova pesquisa da Organização Internacional do Trabalho. O alerta aponta para efeitos diferentes dependendo das regiões e do setor produtivo. Por exemplo, no Brasil, o El Niño tem duas principais consequências. Na região sul, serão as chuvas acima da média e o risco de inundações. Isso resulta em perdas para a produção agrícola e danos para a infraestrutura de transporte. Os trabalhadores rurais e da construção civil são os mais expostos ao calor. Já no Nordeste, a tendência é de seca e calor extremo. A eventual quebra de safras pode causar desemprego no campo e a temperatura será prejudicial, por exemplo, para quem atuar no combate a incêndios florestais. O estudo da Organização Internacional do Trabalho lembra que o Brasil já possui uma legislação que estabelece limites para a exposição ao calor, mas o cumprimento desses protocolos é um desafio, por causa da informalidade. Entre as recomendações estão o ajuste dos horários de trabalho, conforme a temperatura, e a garantia de áreas de hidratação e descanso. Mas o El Niño é um problema continental. Este ano, a seca no Canal do Panamá pode impactar uma das principais rotas de transporte marítimo mundial. No Peru, a estimativa é de perda de dezenas de milhares de empregos no setor pesqueiro. E na Colômbia, Equador, Venezuela e Bolívia, que tem alta dependência de hidroelétricas, o racionamento de energia pode reduzir a produção da indústria.
13: O código-fonte das urnas eletrônicas começou a ser inspecionado por técnicos da Procuradoria-Geral da República para as eleições gerais de 2026. A atividade ocorre na sede do Tribunal Superior Eleitoral em Brasília e deve seguir até 13 de agosto. A ação faz parte do ciclo de transparência democrática da Justiça Eleitoral. O objetivo é fortalecer a transparência, a auditabilidade e a confiança no processo de votação. Durante a inspeção, são examinadas a programação das urnas eletrônicas, os módulos de captação de votos e os softwares de transmissão e totalização dos resultados. É justamente para acabar com qualquer desconfiança sobre o processo eleitoral que o TSE abre suas portas para a fiscalização. O secretário de Tecnologia da Informação da Corte, Júlio Valente, explica que o objetivo é mostrar que não há segredos.
14: Mostrar que não tem nada de misterioso, não tem nada de secreto, muito pelo contrário. O nosso trabalho é justamente esse, de aprofundar a transparência e, com isso, aprofundar a confiança da população no nosso trabalho.
13: Prevista na legislação eleitoral, a inspeção dos códigos-fonte integra um conjunto de ações que inclui também os testes públicos de segurança, as auditorias e a cerimônia de lacração dos sistemas. Os códigos-fonte para as eleições de 2026 foram abertos pelo TSE em outubro do ano passado. Partidos e entidades fiscalizadoras podem fazer inspeções até setembro, antes da cerimônia de assinatura digital e lacração dos sistemas eleitorais.
11: O mercado de tecnologia no Brasil continua a ser um dos setores mais promissores em 2026, com alta demanda por profissionais e salários acima da média nacional. A expansão da inteligência artificial, a necessidade de cibersegurança e a transformação digital impulsionam essa procura. Áreas como dados, inteligência artificial, segurança da informação e desenvolvimento de software estão entre as mais valorizadas. O setor de tecnologia da informação e comunicação já emprega mais de 2 milhões de trabalhadores no país. O Congresso Nacional Brasileiro tem demonstrado uma crescente ampliação de seu poder nas últimas 4 décadas, conforme análise divulgada. Alterações regimentais, processos de impeachment e uma maior ingerência sobre o orçamento público são fatores que contribuíram para essa hipertrofia. Este cenário reflete uma mudança na dinâmica política, onde o legislativo tem ganhado força gravitacional, historicamente reduzindo sua taxa de renovação e consolidando sua influência sobre as decisões do país.
10: Partidos, federações e coligações têm até o dia 15 de agosto de 2026, às 19 horas, para registrar seus candidatos que disputarão as eleições gerais na Justiça Eleitoral. Este é um passo obrigatório para todos que pretendem concorrer a cargos públicos. O calendário do Tribunal Superior Eleitoral estabelece este prazo como limite para o envio dos pedidos de registro, encerrando uma etapa crucial do processo eleitoral. O presidente da Ucrânia, Volodymyr Zelensky, declarou que a Coreia do Norte planeja enviar até 50 mil soldados para a Rússia. A medida visa reforçar as tropas russas no conflito, com Pyongyang atuando como aliada de Moscou. Zelensky também aproveitou a ocasião para solicitar apoio à Coreia do Sul para fortalecer a defesa aérea ucraniana, em meio à intensificação dos ataques e à crescente participação de aliados externos no conflito.
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4: Conexão Notícias fica por aqui. Voltaremos na próxima edição.
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0: A semana segue avançando e o mercado financeiro começa esta terça-feira com novas movimentações. Dólar, euro, criptomoedas e os principais produtos do agronegócio estão na nossa pauta. Confira agora as cotações e fique por dentro do que está acontecendo na economia. No mercado de câmbio, o dólar comercial subiu 0,23% e está cotado a R$ 5,10. O dólar turismo apresentou leve queda de 0,04%, sendo negociado a R$ 5,29. Já o euro avançou 0,13% e está cotado a R$ 5,89, enquanto a libra esterlina também subiu 0,27%, chegando a R$ 6,88. No mercado das criptomoedas, o movimento é diferente. O Bitcoin recuou 0,39% e está sendo negociado na faixa dos R$ 331 mil. Reais. É aquela velha história. Enquanto umas moedas sobem, outras resolvem dar uma segurada. E o investidor fica de olho no gráfico para não perder nenhum movimento. Agora vamos ao agronegócio, setor que continua movimentando a economia brasileira e merece atenção especial de quem produz e negocia no campo. A saca de 50 quilos do açúcar permanece cotada a R$ 92,31. O algodão segue valendo R$ 4,07 por libra peso, enquanto a saca de 50 quilos do arroz continua em R$ 59,91. Na pecuária, o bezerro está cotado a R$ 3.390,78 por cabeça, enquanto a arroba do boi gordo permanece em R$ 338,65. Para o produtor, acompanhar esses números é fundamental na hora de comprar, vender e planejar os próximos negócios. O café, que não pode faltar na mesa de quem começa cedo e encara uma jornada de trabalho, continua cotado a R$ 1.517,04 a saca de 60 quilos. Já o milho fecha as cotações agrícolas, com a saca de 60 quilos valendo R$ 63,45. E o panorama desta terça-feira fica assim. Dólar e euro em alta, libra também avançando, enquanto o Bitcoin registra leve queda. No agronegócio, os principais produtos seguem estáveis. Mercado em movimento, produtor atento e oportunidade para quem acompanha as informações.
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2: 14 horas e 27 minutos.
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5: Oi, tudo jóia? Excelente terça-feira pra você. Oba, oba, coisas boas, muito mais sucesso pra você aqui na rádio, no nosso Mixtape. Junto e misturado com você aqui, participando também da sua vida, de certo modo, sim, claro, fazendo a trilha sonora do seu trabalho, da sua folga, do seu dia a dia aqui na rádio. Só vamos então, dá o gás no volume, gruda por aí, bora curtir o nosso
6: Mixtape. E pra começar por aqui, bora na vibe do Léo Santana e o Thiaguinho.
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0: Seja bem-vindo ao nosso pagodinho de volta, Léo Santana.
1: Faz muito barulho pra Thiaguinho aí, Rio!
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Chega junto e bora curtir por aqui o nosso mixtape. Eu sou o Fernando Marinho e tô com você, hein? Vamos que tá valendo. É uma playlist daquele jeito que a gente adora. Abraço pra você em qualquer lugar e a gente segue com muito mais pra você.

0: Oba, que bom que você tá aqui junto com a gente, nos escolhendo para seguir contigo. Beijo no seu coração. Valeu para você em qualquer lugar do Brasil. Nos ouvindo através do aplicativo, no site e também no seu radinho de pilha. Tá nos dando carona, tá em casa, tá só de boa, tá trabalhando. Bom trabalho. Bora junto. Daqui a pouco eu volto trazendo muito mais sucesso para você aqui no nosso... Mix.
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4: E o presidente da Federação Internacional de Automobilismo já deixou claro que deseja voltar com os motores V8 para a Fórmula 1 em um futuro próximo. Agora, o executivo revela que a entidade também tem estudado a possibilidade de trazer de volta o reabastecimento durante as corridas. O plano da FIA para o novo regulamento tem como uma de suas prioridades reduzir o peso dos carros em até 100 quilos, além de reduzir os custos de produção e produzir motores com ruídos mais altos. Entretanto, um V8 aspirado naturalmente, mais leve do que os motores utilizados hoje, consome muito mais combustível para completar a distância de uma corrida do que os atuais V6 turbo híbridos usados desde 2014.
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A influenciadora cearense Alana Alves da Silva, de 28 anos, conhecida como Vampira 085 nas redes sociais, morreu em um grave acidente de carro na BR-251, em Salinas, Minas Gerais. O veículo em que ela estava colidiu de frente com outro carro. Segundo informações da Polícia Rodoviária Federal, o carro de Alana transportava 137 quilos de maconha e tentava fugir de uma abordagem policial no momento do acidente, que resultou na morte de 7 pessoas.

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2: Oi, voltamos por aqui com o nosso mixtape. Aí, tudo joinha? Tudo certinho? Tá curtindo? Simbora que tem muito mais sucesso na sequência. Eu sou Fernando Marinho, tô com você e também quem tá junto com a gente é o Hugo.

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1: Muito mais sucesso e nessa vibe gostosa que a gente se entende. Que bom, hein? Show de bola! Valeu a sintonia, valeu a conectividade aqui na rádio também, você ouvinte internauta. Aquele beijo e abraço pra você. Aqui a gente faz o convite, estendendo o convite, chama todo mundo pra curtir aqui, junto no Mixtape, na rádio que você adora, com os seus artistas preferidos.

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1: Beleza? Oh, beleza! Eba! Eu sou o Fernando Marinho e tô com você aqui junto com um montão de artista bacana. E você aí, ouvinte, conectado em qualquer lugar do Brasil e do mundo através da Nenete, ou aí no seu rádio, tá nos ouvindo no som do seu carro, no som da sua casa, na sua caixinha de som aí, Bluetooth. Que bacana, hein? Bora junto. Daqui a pouco eu volto com muito mais, com essa playlist que não pode parar a música. É uma atrás da outra. É o mixtape que está no ar, segura aí.
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5: Olá, muito bem. Mais um bloco do Info News no ar, o último de hoje desta terça-feira. O mercado financeiro reduziu pela sexta semana seguida a estimativa para a inflação de 2026, agora projetada em 5,02%. A previsão anterior era de 5,03%, enquanto o centro da meta estabelecida para o país é de 3%, com limite máximo de 4,50%. A redução ocorre mesmo diante da retomada da guerra no Oriente Médio, que provocou alta no preço do petróleo e pode pressionar os combustíveis no Brasil. Para os períodos seguintes, as projeções de inflação permanecem em trajetória de queda, chegando a 3,50% em 2029. Mesmo com a inflação acima da meta, o mercado continua esperando mais um corte na taxa básica de juros. A Selic está atualmente em 14% e deve encerrar 2026 em 13,75%, após quatro reduções realizadas ao longo deste período. As expectativas para a atividade econômica também tiveram pequena revisão, com a projeção de crescimento do PIB passando de 1,99% para 1,98%. Já o dólar deve terminar 2026 cotado a R$ 5,20 em média, valor mantido pelos analistas. Assim encerramos mais um Info News, edição dessa terça. Eu sou o Silva Júnior e amanhã, quarta, volto com mais notícias para você. Grande abraço, cuide-se bem, até lá.
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6: O Dia dos Pais no Brasil é comemorado anualmente no segundo domingo de agosto. A data foi escolhida pelo publicitário Silvio Behring, que era diretor do jornal O Globo e a Rádio Globo, com o objetivo de atrair anúncios de produtos que poderiam ser dados como presente para os pais. O primeiro Dia dos Pais foi celebrado no Brasil em 16 de agosto de 1953.
7: A semana segue avançando e o mercado financeiro começa esta terça-feira com novas movimentações. Dólar, euro, criptomoedas e os principais produtos do agronegócio estão na nossa pauta. Confira agora as cotações e fique por dentro do que está acontecendo na economia. No mercado de câmbio, o dólar comercial subiu 0,23% e está cotado a R$ 5,10. O dólar turismo apresentou leve queda de 0,04%, sendo negociado a R$ 5,29. Já o euro avançou 0,13% e está cotado a R$ 5,89, enquanto a libra esterlina também subiu 0,27%, chegando a R$ 6,88. No mercado das criptomoedas, o movimento é diferente. O Bitcoin recuou 0,39% e está sendo negociado na faixa dos R$ 331 mil. Reais. É aquela velha história. Enquanto umas moedas sobem, outras resolvem dar uma segurada. E o investidor fica de olho no gráfico para não perder nenhum movimento. Agora vamos ao agronegócio, setor que continua movimentando a economia brasileira e merece atenção especial de quem produz e negocia no campo. A saca de 50 quilos do açúcar permanece cotada a R$ 92,31. O algodão segue valendo R$ 4,07 por libra peso, enquanto a saca de 50 quilos do arroz continua em R$ 59,91. Na pecuária, o bezerro está cotado a R$ 3.390,78 por cabeça, enquanto a arroba do boi gordo permanece em R$ 338,65. Para o produtor, acompanhar olhar esses números é fundamental na hora de comprar, vender e planejar os próximos negócios. O café, que não pode faltar na mesa de quem começa cedo e encara uma jornada de trabalho, continua cotado a R$ 1.517,04 a saca de 60 quilos. Já o milho fecha as cotações agrícolas, com a saca de 60 quilos valendo R$ 63,45. E o panorama desta terça-feira fica assim. Dólar e euro em alta, libra também avançando, enquanto o Bitcoin registra leve queda. No agronegócio, os principais produtos seguem estáveis. Mercado em movimento, produtor atento e oportunidade para quem acompanha as informações.
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11: Cuca fez um desabafo após a derrota do Santos para o Atlético Paranaense e pediu que o clube resolva o transfer ban para poder contratar reforços. O técnico demonstrou preocupação com o elenco curto, já que o Peixe está na zona de rebaixamento do Brasileirão e ainda disputa a Copa do Brasil e a Sul-Americana. Segundo Cuca, o Santos perdeu jogadores na janela e não conseguiu repor as peças por causa da punição da FIFA. O treinador defende a chegada de 2 ou 3 reforços para incorporar o grupo e admite que, caso a situação não mude, o clube poderá precisar priorizar uma das 3 competições devido ao desgaste do elenco.
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1: Oi, Mixtape! Eu sou o Fernando Marinho e tô com você por aqui, junto no melhor mix do seu rádio, com os melhores artistas, as melhores músicas e essa vibe gostosa que a gente se entende assim, né não? Então, bem-vindo, bem-vinda, fica à vontade por aí, pra você que já tá com a gente desde os outros blocos. Valeu, hein? Que bom, hein? Compartilhar contigo essa playlist. E pra dar sequência nela, a gente vai com a Manu e o Guilherme Ibenuto.

Esse é o melhor mix do seu rádio, muita música envolvida aqui em nossa programação, aqui na rádio, você ouvinte, valeu, um beijo pra você. Bora seguindo, eu sou o Fernando Marinho e é um prazerzão dividir contigo essa programação. Opa, aí sim, hein? Então chega junto e a gente vai seguindo com o sucesso, que é garantido aqui no mixtape, que tem muito mais som pra você. Dá aquele gás no volume aí, vai, que lá vem mais sucesso.

0: Oba, oba, mixtape pra você, valeu sua sintonia, muito obrigado, tá? O prestígio da sua audiência, você ouvinte em qualquer lugar do Brasil e do mundo, beijo no seu coração, foi ótimo estar contigo em mais um mixtape. A gente se vê, até a próxima, hein? Se cuida por aí e até mais!
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6: Santiago Souza desembarcou no Rio de Janeiro para finalizar sua transferência para o Vasco. O volante argentino, de 27 anos, realizará exames médicos antes de assinar contrato com o clube. Souza chega animado e já se colocou à disposição para estrear pelo Vasco contra o Santos, no próximo domingo. A expectativa do jogador é que sua documentação seja regularizada a tempo para ficar à disposição da comissão técnica.
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8: Mais um bloco do Info News está no ar nesta terça-feira, deixando você muito bem informado. Trabalhadores informais e beneficiários do FIES já podem buscar condições especiais de crédito pelo Desenrola Adimplentes, que começou a operar ontem. O governo estima que até 500 mil trabalhadores informais e 100 mil beneficiários do financiamento estudantil procurem o programa. Para quem trabalha no mercado informal, a modalidade permite trocar uma dívida mais cara por novo crédito, com juros de até 1,99% ao mês. O saldo devedor deve ser de até 15 mil reais por instituição e a nova prestação não poderá superar 90% da parcela anterior. O programa também contempla estudantes com contratos do FIES e oferece linhas de crédito para financiamento de atividades empreendedoras. Em contratos celebrados até 2017 e atendam aos critérios, está previsto desconto de 12% sobre a dívida consolidada para pagamento à vista. Nesta primeira etapa, a Caixa Econômica e o Banco do Brasil são responsáveis pela oferta das linhas, enquanto outras instituições poderão aderir posteriormente. Os interessados passam por análise de crédito para verificar se a operação atende às regras estabelecidas pelo programa. Daqui a pouco eu volto com o último bloco de hoje do Info News. Fique ligado.
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10: 15 horas e 51 minutos.
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13: Previsão do tempo para terça-feira, 11 de agosto de 2026. Região Sudeste, em Belo Horizonte, capital mineira. A previsão é de céu encoberto. Os termômetros registram mínima de 17 e máxima de 28 graus. A umidade relativa do ar vai de 90% a 50%. Pereira Barreto, São Paulo, comemora aniversário nesta terça-feira, sob céu com poucas nuvens. A temperatura mínima é de 17 e a máxima de 32 graus. A umidade relativa do ar é de 85 a 40%.
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2: O Corinthians venceu o Bragantino por 2 a 0, pela 22ª rodada do Brasileirão. Rodrigo Garro abriu o placar após uma falha do goleiro Thiago Volpi, e Pedro Raul marcou o segundo gol na etapa final. Com a vitória fora de casa, o Timão chegou aos 30 pontos e se aproximou do G4. Já o Bragantino permaneceu com 31 pontos na parte de cima da tabela, mas perdeu a oportunidade de somar pontos diante da torcida.
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0: A semana segue avançando e o mercado financeiro começa esta terça-feira com novas movimentações. Dólar, euro, criptomoedas e os principais produtos do agronegócio estão na nossa pauta. Confira agora as cotações e fique por dentro do que está acontecendo na economia. No mercado de câmbio, o dólar comercial subiu 0,23% e está cotado a R$ 5,10. O dólar turismo apresentou leve queda de 0,04%, sendo negociado a R$ 5,29. Já o euro avançou 0,13% e está cotado a R$ 5,89, enquanto a libra esterlina também subiu 0,27%, chegando a R$ 6,88. No mercado das criptomoedas, o movimento é diferente. O Bitcoin recuou 0,39% e está sendo negociado na faixa dos R$ 331 mil. Reais. É aquela velha história. Enquanto umas moedas sobem, outras resolvem dar uma segurada. E o investidor fica de olho no gráfico para não perder nenhum movimento. Agora vamos ao agronegócio, setor que continua movimentando a economia brasileira e merece atenção especial de quem produz e negocia no campo. A saca de 50 quilos do açúcar permanece cotada a R$ 92,31. O algodão segue valendo R$ 4,07 por libra peso, enquanto a saca de 50 quilos do arroz continua em R$ 59,91. Na pecuária, o bezerro está cotado a R$ 3.390,78 por cabeça, enquanto a arroba do boi gordo permanece em R$ 338,65. Para o produtor, acompanhar esses números é fundamental na hora de comprar, vender e planejar os próximos negócios. O café, que não pode faltar na mesa de quem começa cedo e encara uma jornada de trabalho, continua cotado a R$ 1.517,04 a saca de 60 quilos. Já o milho fecha as cotações agrícolas, com a saca de 60 quilos valendo R$ 63,45. E o panorama desta terça-feira fica assim. Dólar e euro em alta, libra também avançando, enquanto o Bitcoin registra leve queda. No agronegócio, os principais produtos seguem estáveis. Mercado em movimento, produtor atento e oportunidade para quem acompanha as informações. É hora de economizar!
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1: Na abordagem para vender ao cliente dentro de uma loja, o vendedor pode se utilizar da percepção em três situações. A primeira é a sinestésica, quando o cliente usa o tato para conhecer em produtos, para ele decidir a compra. Muitos gostam de tocar ou pegar o produto para sentir o seu peso, a sua consistência e outras informações. A segunda situação é auditiva, quando o cliente fica atento a tudo que o vendedor fala. Assim, o vendedor tem que ter uma voz agradável, não falar alto, não responder com frases curtas e grossas. O vendedor deverá dar todas as informações possíveis ao cliente sobre o produto e condições de pagamento. A terceira situação é o visual, quando o cliente adquire o produto sempre no olhar e levando em consideração a beleza, a cor, o modelo, o tamanho que envolve esse produto e com a ajuda

0: comprando o produto. Por meio de uma pesquisa da Confederação Nacional dos Dirigentes Lojistas, CNDL, afirmou que 70% dos consumidores compram pelo visual. Olhar, a beleza, cor, tamanho, forma. 20% pelo auditivo, pelo que o vendedor transmite pela fala. E 10% pelo sinestésico, onde o cliente toca o produto. Espaço Profissional e Empresarial é uma idealização da Câmara de Dirigentes Lojistas de Sorocaba, CDL, e Rádio Comércio Sorocaba.
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3: Olá, é hora de ficar muito bem informado. O Info News está no ar. Hoje é terça-feira, 11 de agosto de 2026. Eu sou o Silva Júnior e essa é a notícia de agora. O Banco Central divulgou ontem um relatório sobre a evolução do Pix e apresentou funcionalidades planejadas para os próximos anos. Entre os projetos estão cobrança híbrida duplicatas, split tributário, Pix internacional e Pix em garantia, ainda sem calendário completo de lançamento. O documento também trata de medidas para aumentar a segurança das transferências e melhorar a experiência dos usuários. O BC discute a padronização dos alertas de golpe e regras contra o uso do campo de descrição para mensagens ofensivas, intimidatórias ou ameaçadoras. Em 2025, o Pix movimentou 35 trilhões e 360 bilhões de reais, alta de 33,6% sobre o ano imediatamente anterior. Desde 2020, a ferramenta ganhou recursos como Pix Cobrança, saque, troco agendado, pagamento por aproximação, Pix automático e integração com Open Finance. Para 2026, estão previstos avanços na cobrança híbrida, duplicatas e split tributário, ligado à reforma tributária. Já o Pix Internacional e o Pix em Garantia ficarão para os próximos anos, enquanto a padronização do Pix parcelado segue sem prazo definido. Daqui a pouco mais informações aqui no Info News. Fique ligado.
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5: Oi, gente, tudo bem? Nós estamos chegando aqui na nossa rádio preferida, maravilha de programação, né, Chuchu? Tudo certo aí? Tudo beleza? Vamos lá, que hoje é terça-feira, sua linda, dia 11 de agosto. Tem horóscopo na área, muito prazer, viu? Sou o Cauê e a gente começa falando pra você de Áries. O convívio com os parentes vai ficar pra lá de movimentado hoje, viu? É, o clima estará bem mais agitado, você vai contagiar o pessoal de casa com seu jeitinho dinâmico e animado. Ó, a sorte vai soprar na sua direção e tudo indica que o din-din virá pra conta bancária também. Vida 2 mais leve e descontraída hoje. O número da sorte é o 3, a cor é o vermelho. Novidades de peso marcam presença no céu desta terça e quem comprova é Marte, o planeta guerreiro. Além de deixar o seu jeitinho mais desinibido e ousado, o astro vai empoderar sua comunicação e garante que você vai conversar e convencer, arrasar nos contatos. O número da sorte hoje para você é o 24, a cor é o azul claro. Geminiano, geminiana, olha, a lua muda de signo e deixa o teu jeito muito no modo falante, extrovertido, sociável. Numa dessa, pode se preparar para uma enxurrada de likes, convites, porque você tem tudo para fazer o maior sucesso aí hoje, tá? A 2, astral animado e repleto de sintonia com o xodózinho. O número de hoje é o 25, a cor preto. Câncer. E você de câncer? Bom, é hora de ir à luta e mostrar o que é capaz, hein? Novidade hoje vem da lua, que entra em leão e dá maior força para você prosperar. Dinheiro não traz felicidade, mas manda buscar, né, Chuchu? No amor, hoje o seu jeito tende a ficar mais seduzente, atrevida, sinal de que você não vai pensar duas vezes para ousar mais aí em suas investidas. O prêmio pode ser uma conquista gloriosa aí na pista, hein? O número de hoje é o 44, a cor verde. E assim, ponto final, né, gente? Terminamos o nosso primeiro bloco aqui do horóscopo desta terça-feira. Mas a gente volta, hein? Daqui a pouco. E aí eu falo pra você de Leão, Virgem, Libra e Escorpião. Continue com a gente, até daqui a pouco.
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8: Volta pra você aqui ao vivo, hein? Com o seu Show da Tarde. Espero que todos estejam aí prontos pra curtir, pra aproveitar essa tarde aí empolgante ao som das melhores músicas. Ó, sem mais delongas, vamos nessa. Vamos tocar nossa...

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2: João Fonseca foi eliminado nas oitavas de final do Masters 1000 de Montreal. O brasileiro perdeu para o americano Ben Shelton, número 10 do mundo, por 2 sets a 0, com parciais de 6 a 3 e 7 a 6, em um jogo equilibrado principalmente no segundo set. Com a derrota, João encerra sua participação no torneio canadense, após vencer Casper Ruud na fase anterior. Foi a segunda derrota do brasileiro para Shelton, em dois confrontos entre eles. Agora, João Fonseca volta suas atenções para o Masters 1000 de Cincinnati, que começa nesta semana.
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5: Oi, gente, tudo bem? A gente tá de volta aqui na nossa rádio nesta delícia de terça-feira. Com licença, Chuchu, que tem previsões astrais. Vamos lá? Alô, você de Leão! Você vai se sentir mais à vontade em seu contato e cuidando das suas coisas. Portanto, não force a barra nem se obrigue a fazer o que não quer, né, Chuchu? No trabalho, hoje a lua começa a brilhar em teu signo, vem aí para equilibrar o seu astral. Isso traz qualidades que vão brilhar no serviço, você tem tudo para ampliar sua produtividade. É, mas deve render mais em atividades individuais, tá? Tenha fé em seu taco e lute por quem deseja. O número da sorte hoje é o 18, a cor é violeta. Virgem. A terça-feira está com grandes novidades. Seu jeito estará mais decidido, ousado, sua liderança vai despontar hoje. Você tem tudo para lacrar e arrasar nos contatinhos e amizades. Se tem relação firme, vai se dedicar e se deliciar nos momentos de intimidade com o mozão. O número de hoje é o 46, a cor amarelo. Libre amores, teu jeitinho sociável, simpático e receptiva estará tinindo nesta terça. Você vai atrair companhias sem fazer o menor esforço e deve multiplicar sua lista de amizades. Agora, a grande novidade de hoje na carreira, quem traz é Marte, que passa a brilhar no teu ponto mais alto do horóscopo e promete turbinar seus dons e talentos. Sua vida profissional recebe um baita impulso hoje, tá? Vai impressionar a chefia. É, você vai irradiar carisma na pista e um crush que todos querem pegar pode cair no seu colo. Número de hoje, Librinha, é o 3, a cor amarelo-ouro. Escorpião. E você de Escorpião, quanto mais sair da sua zona de conforto, maior será a sensação de liberdade, satisfação e bem-estar hoje, tá? É, valorize seu passe, porque a chefia estará de olho em seu desempenho e a chance de marcar golaços aí na vida profissional. À noite os contatinhos vão fervilhar, seus dias de solteirice podem estar contados. E alguém que combina com o seu jeito pode chegar pra ficar, será? Hã? Número de hoje pra você de Escorpião é o 39, a cor dourado. E assim, ponto final, gente. Terminamos o nosso segundo bloco aqui das previsões astrais. Eu ainda vou voltar hoje pra gente fechar falando pra Sagitário, Capricórnio, Aquário e Peixes. Combinado? Continue com a gente. Até daqui a pouco.
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7: O presidente da Ucrânia, Volodymyr Zelensky, declarou que a Coreia do Norte planeja enviar até 50 mil soldados para a Rússia. A medida visa reforçar as tropas russas no conflito, com Pyongyang atuando como aliada de Moscou. Zelensky também aproveitou a ocasião para solicitar apoio à Coreia do Sul para fortalecer a defesa aérea ucraniana, em meio à intensificação dos ataques e à crescente participação de aliados externos no conflito.
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1: O River Plate levou a melhor sobre o Flamengo e anunciou a contratação do meia argentino Thiago Almada. O River vai desembolsar 20 milhões de euros. O argentino vai trocar o Atlético de Madrid pelo clube argentino. Lembrando que Almada jogou no Botafogo em 2024. Em 2025, passou pelo Lyon antes de chegar ao Atlético de Madrid.
2: O Dia dos Pais é celebrado anualmente no Brasil na segunda semana de agosto. Mas em outros países a data é celebrada em outros dias. Você sabia? Nos Estados Unidos e Inglaterra, o Dia dos Pais é celebrado no terceiro domingo de junho. Já em alguns países ocidentais, geralmente a data coincide com o dia cristão em que se comemora o dia de São José, pai adotivo de Jesus, 19 de março. A data pode mudar, mas o objetivo é o mesmo: homenagear todos os pais.
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4: Oi, gente! Tudo bem, Chuchu? Já estamos de volta. Delícia de programação nessa terça-feira linda de meu Deus. Vamos lá terminar a previsão astral? Alô, você de Sagitário! Sagitário! Novidades estimulantes chegam de Marte, que recomenda seguir os instintos ao lidar com o dinheiro. Teu lado empreendedor, sua garra e seu dinamismo vão ficar mais fortes e ajudarão você a faturar mais. No romance, afinidades em destaque com o Love. Número de hoje é o 10, a cor cereja. Capricórnio. Hoje as relações em geral devem ficar mais animadas, hein? O dia também deve ser muito produtivo no serviço graças à sua capacidade de concentração. E tudo indica que você vai mandar bem em pesquisas, investigações e tarefas mais complexas. O din-din virá pra sua conta, viu, Chuchu? A 2 à noite promete ser muito excitante com Love. Número de hoje para você de Capricórnio é o 47, a cor branco. Aquário. Senhoras e senhores de Aquário, vai com força, foco e confiança, bebê, porque hoje tua vitalidade física ficará tinindo e não faltará disposição para dar o seu melhor no serviço. Se tá afim de alguém, não perca tempo. Bora mostrar seu interesse. Hoje a união vai ficar blindada e protegida, viu? O número de hoje para vocês de Aquário é o 18, a cor amarelo. Peixes. E você de Peixes, pode levantar as mãos para o céu e agradecer, peixinha. Hoje o Marte desembarca em seu paraíso, traz mais brilho pessoal e deixa o seu astral para lá de sortudo. É, você pode cair nas graças dos chefes e ir longe, tá? Sua força de vontade, seu profissionalismo, seu talento vão estar tinindo hoje. Tudo indica que vai rolar uma conquista gloriosa também se tiver solteiro ou solteira. O número de hoje é o 51, a cor marrom. E assim, ponto final, gente. Terminamos o nosso horóscopo de hoje, prometendo voltar com certeza amanhã, né, Chuchu? Aqui na nossa rádio preferida. Forte abraço pra você, um beijo, se cuida e até lá. Tchau, fui!
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A semana segue avançando e o mercado financeiro começa esta terça-feira com novas movimentações. Dólar, euro, criptomoedas e os principais produtos do agronegócio estão na nossa pauta. Confira agora as cotações e fique por dentro do que está acontecendo na economia. No mercado de câmbio, o dólar comercial subiu 0,23% e está cotado a R$ 5,10. O dólar turismo apresentou leve queda de 0,04%, sendo negociado a R$ 5,29. Já o euro avançou 0,13% e está cotado a R$ 5,89, enquanto a libra esterlina também subiu 0,27%, chegando a R$ 6,88. No mercado das criptomoedas, o movimento é diferente. O Bitcoin recuou 0,39% e está sendo negociado na faixa dos R$ 331 mil. Reais. É aquela velha história. Enquanto umas moedas sobem, outras resolvem dar uma segurada. E o investidor fica de olho no gráfico para não perder nenhum movimento. Agora vamos ao agronegócio, setor que continua movimentando a economia brasileira e merece atenção especial de quem produz e negocia no campo. A saca de 50 quilos do açúcar permanece cotada a R$ 92,31. O algodão segue valendo R$ 4,07 por libra peso, enquanto a saca de 50 quilos do arroz continua em R$ 59,91. Na pecuária, o bezerro está cotado a R$ 3.390,78 por cabeça, enquanto a arroba do boi gordo permanece em R$ 338,65. Para o produtor, acompanhar esses números é fundamental na hora de comprar, vender e planejar os próximos negócios. O café, que não pode faltar na mesa de quem começa cedo e encara uma jornada de trabalho, continua cotado a R$ 1.517,04 a saca de 60 quilos. Já o milho fecha as cotações agrícolas, com a saca de 60 quilos valendo R$ 63,45. E o panorama desta terça-feira fica assim. Dólar e euro em alta, libra também avançando, enquanto o Bitcoin registra leve queda. No agronegócio, os principais produtos seguem estáveis. Mercado em movimento, produtor atento e oportunidade para quem acompanha as informações.

0: partidos, federações e coligações têm até o dia 15 de agosto de 2026, às 19 horas, para registrar seus candidatos que disputarão as eleições gerais na Justiça Eleitoral. Este é um passo obrigatório para todos que pretendem concorrer a cargos públicos. O calendário do Tribunal Superior Eleitoral estabelece este prazo como limite para o envio dos pedidos de registro, encerrando uma etapa crucial do processo eleitoral.
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6: Com tudo para mais um super bloco musical repleto de sucessos aqui no seu Show da Tarde. Ó, espero que você esteja animadão aí, hein? Pois estamos aqui naquele clima, daquele jeito, no pique, hein? Bora aumentar o volume aí porque músicas incríveis vão rolar a partir de agora.

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1: O brasileiro Endrick vai jogar no Real Madrid e não será emprestado mais pelo clube. Ele vai vestir a camisa 9 na temporada 2026-2027. O jogador não será emprestado a pedido do técnico José Mourinho. Geralmente, a camisa 9 é utilizada pelo centroavante titular do time.

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0: O Congresso Nacional Brasileiro tem demonstrado uma crescente ampliação de seu poder nas últimas 4 décadas, conforme análise divulgada. Alterações regimentais, processos de impeachment e uma maior ingerência sobre o orçamento público são fatores que contribuíram para essa hipertrofia. Este cenário reflete uma mudança na dinâmica política, onde o legislativo tem ganhado força gravitacional, historicamente reduzindo sua taxa de renovação e consolidando sua influência sobre as decisões do país.
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0: Numa reunião na CBF, representantes dos clubes que disputam o Brasileirão Série A e B aprovaram a implementação imediata de 10 novas regras no futebol brasileiro. A principal novidade é que um jogador deverá deixar o campo por no mínimo um minuto caso o goleiro adversário precise de atendimento médico. Essas novas regras serão aplicadas em todas as divisões do Campeonato Brasileiro, na Copa do Brasil e também no Brasileiro Feminino A1.
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2: Autoajuda, conhecimento, vendas, atendimento, motivação. Começar um negócio não é fácil, mas não tenha medo de errar. Você sempre pode mudar tudo e começar de novo. Apenas comece, tente, você nunca vai saber antes de tentar. Vão aqui algumas dicas fundamentais para você iniciar o seu negócio. Defina e entenda seu público-alvo. Estude sua concorrência, supere suas crenças que limitam suas ideias e decisões, administre seu tempo, tenha uma boa rede de contatos, administre suas finanças. Um negócio de sucesso é aquele que conquista a confiança do seu cliente.
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4: O mercado de tecnologia no Brasil continua a ser um dos setores mais promissores em 2026, com alta demanda por profissionais e salários acima da média nacional. A expansão da inteligência artificial, a necessidade de cibersegurança e a transformação digital impulsionam essa procura. Áreas como dados, inteligência artificial, segurança da informação e desenvolvimento de software estão entre as mais valorizadas. O setor de tecnologia da informação e comunicação já emprega mais de 2 milhões de trabalhadores no país.

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1: Depois desse breve intervalo comercial, a gente tá de volta aqui com mais uma dose de música boa no seu Show da Tarde. Tá prontinho aí pra embalar mais ainda as melhores? E aí, tá prontinho pra ouvir aí somente as mais da tarde? Então se liga e vem junto com a gente. Tamo de volta.

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1: A divisão maior do futebol colombiano, entidade máxima do futebol colombiano, anunciou que os jogos dos campeonatos nacionais, programados para essa semana, foram adiados devido ao terremoto que castigou o país nessa segunda-feira. A Conmebol está analisando a situação para avaliar alguns jogos da Libertadores e da Copa Sul-Americana.

A semana segue avançando e o mercado financeiro começa esta terça-feira com novas movimentações. Dólar, euro, criptomoedas e os principais produtos do agronegócio estão na nossa pauta. Confira agora as cotações e fique por dentro do que está acontecendo na economia. No mercado de câmbio, o dólar comercial subiu 0,23% e está cotado a R$ 5,10. O dólar turismo apresentou leve queda de 0,04%, sendo negociado a R$ 5,29. Já o euro avançou 0,13% e está cotado a R$ 5,89, enquanto a libra esterlina também subiu 0,27%, chegando a R$ 6,88. No mercado das criptomoedas, o movimento é diferente. O Bitcoin recuou 0,39% e está sendo negociado na faixa dos R$ 331 mil. Reais. É aquela velha história. Enquanto umas moedas sobem, outras resolvem dar uma segurada. E o investidor fica de olho no gráfico para não perder nenhum movimento. Agora vamos ao agronegócio, setor que continua movimentando a economia brasileira e merece atenção especial de quem produz e negocia no campo. A saca de 50 quilos do açúcar permanece cotada a R$ 92,31. O algodão segue valendo R$ 4,07 por libra peso, enquanto a saca de 50 quilos do arroz continua em R$ 59,91. Na pecuária, o bezerro está cotado a R$ 3.390,78 por cabeça, enquanto a arroba do boi gordo permanece em R$ 338,65. Para o produtor, acompanhar esses números é fundamental na hora de comprar, vender e planejar os próximos negócios. O café, que não pode faltar na mesa de quem começa cedo e encara uma jornada de trabalho, continua cotado a R$ 1.517,04 a saca de 60 quilos. Já o milho fecha as cotações agrícolas, com a saca de 60 quilos valendo R$ 63,45. E o panorama desta terça-feira fica assim. Dólar e euro em alta, libra também avançando, enquanto o Bitcoin registra leve queda. No agronegócio, os principais produtos seguem estáveis. Mercado em movimento, produtor atento e oportunidade para quem acompanha as informações. 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

astrônomos tiveram a rara oportunidade de observar a morte explosiva de uma estrela gigantesca do início ao fim, um evento que pode ter deixado um buraco negro. As observações começaram em março, quando um telescópio espacial detectou um clarão de raios X, indicando uma poderosa onda de choque. O fenômeno, conhecido como shock breakout, é notoriamente difícil de detectar devido à sua breve duração. Esta foi a primeira vez que foi observada desde 2008, proporcionando novas compreensões sobre como esses eventos violentos podem ocorrer.

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1: 18 horas em ponto.
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3: As últimas do esporte você confere agora no nosso Radar Esportivo. Hoje, terça-feira, dia 11 de agosto de 2026. Por aqui é o Kleber Salles. E a CBF, gente, a CBF e os clubes das séries A e B aprovaram a adoção imediata de novas regras de arbitragem no futebol brasileiro, com o objetivo de aumentar o tempo de bola rolando. Goleiros terão 8 segundos para repor a bola, laterais e tiros de meta terão limites de 5 segundos e substituídos deverão deixar o campo em até 10 segundos. Jogadores atendidos fora do campo ficarão 1 minuto sem retornar. Apenas capitães poderão falar com a arbitragem e o VAR terá novas possibilidades de intervenção. Vai ser menos tempo de jogo parado aí, viu? Vai ser mais dinâmico. Vamos ver como é que vai ficar, né? Como que serão aí os próximos jogos. Eu sou Kleber Salles e volto daqui a pouco com mais destaques do mundo da bola. Fique ligado.
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4: A Polícia Federal deflagrou uma operação em Maceió, Alagoas, para investigar a aplicação irregular de R$ 97 milhões em recursos previdenciários. Mandados foram cumpridos em uma nova fase das investigações sobre supostas irregularidades na gestão de fundos municipais. As apurações buscam esclarecer o uso indevido desses valores, que deveriam ser destinados à Previdência. A ação da PF reforça o combate à corrupção e à má gestão de verbas públicas, especialmente aquelas que afetam diretamente o futuro dos trabalhadores.

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3: Aqui com mais uma seleção musical do seu Show da Tarde. Olha, prepare-se porque essa seleção promete. Você vai cantar, você vai dançar, você vai se divertir ao som dos hits aí do momento, hein?

0: Esse é o churrasquinho do Menos é
1: de
0: Mais.
1: Senhor!
0: Mais ou menos assim, quem gostou faz barulho, vai.
1: Que isso, cara?
2: Chegamos ao final de mais um super programão Show da Tarde. Você, é claro, em boa companhia. A gente agradece aqui pela sua audiência, pela sua energia positiva. Deu pra sentir daqui, hein? Até breve, pessoal. Até mais o nosso próximo encontro aqui no seu radinho, no seu programa favorito, é claro, o seu

Um grave acidente na BR-166 em Minas Gerais resultou na morte do motorista de uma carreta-tanque que transportava querosene. O incidente ocorreu na segunda-feira e mobilizou equipes de resgate que precisaram resfriar o tanque devido ao risco da carga inflamável. A rodovia ficou totalmente interditada por horas, causando grandes transtornos no tráfego. As circunstâncias do acidente ainda estão sendo apuradas pela Polícia Rodoviária Federal, que investiga o que provocou a colisão entre os veículos.

0: 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O Dia dos Pais no Brasil é comemorado anualmente no segundo domingo de agosto. A data foi escolhida pelo publicitário Silvio Behring, que era diretor do jornal O Globo e a Rádio Globo, com o objetivo de atrair anúncios de produtos que poderiam ser dados como presente para os pais. O primeiro Dia dos Pais foi celebrado no Brasil em 16 de agosto de 1953.
1: 18 horas e 21 minutos.
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3: E o Endrick deve permanecer no Real Madrid na temporada 2026-2027, apesar do interesse de outros clubes europeus. Segundo o The Athletic, a decisão foi tomada em conjunto pelo atacante, pelo clube e pelo técnico José Mourinho. O brasileiro poderá ganhar mais oportunidades pelo lado direito do ataque e também atuar como reserva de Mbappé. Endrick voltou ao Real após empréstimo ao Lyon, onde marcou 8 gols e deu 8 assistências em 21 jogos. A situação será reavaliada em janeiro. É, vamos torcer para que ele possa, né, para que o Endrick possa ser protagonista aí em alguns momentos, né, para, né, tem tudo pela frente aí, joga muito, né. Eu sou Kleber Salles e volto daqui a pouco com mais destaques esportivos no seu rádio.
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6: Fala aí, turminha, tudo na Santa Paz? Entrando no ar aqui na sua rádio preferida, as 15 mais tocadas do dia. São as 15 melhores da nossa programação. Aumenta o volume nesta terça-feira e vem com a gente.
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1: Obrigado!
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1: 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Oh, Rio Preto! Xavier Garnaldo, Zé Neto e Cristiano junto e misturado, hein?
3: Essa é complicada.
1: Nunca aconteceu comigo.

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1: Você lembra dessa?
2: Lógico.
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1: As 15 melhores, as 15 mais tocadas aqui na sua rádio preferida. Que sequência legal, é assim, que sequência bacana. Ó, deixa eu dar uma refrescadinha na garganta ali, tomar uma água bem rapidinho. Daqui a pouquinho tamo de volta com as 15 mais tocadas pra você aqui na sua rádio.
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6: E a eleição da FIFA em 2027 pode definir os rumos da entidade após a crise envolvendo Gianni Infantino e o projeto de investimentos privados. Infantino já confirmou que buscará novo mandato, mas UEFA, CONCACAF e AFC articulam uma candidatura de oposição. Entre os nomes cotados estão Victor Montaliani, presidente da CONCACAF, Nasser Al-Khelaifi, do PSG e da Associação de Clubes Europeus, Alexander Seferin, presidente da UEFA, e Lise Klaveness, da Federação Norueguesa. A eleição será no dia 18 de março, no Marrocos. Eu sou Kleber Salles e volto daqui a pouco com mais destaques esportivos para você.
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debatedores no Senado Federal cobraram maior transparência na aplicação dos recursos destinados ao povo Yanomami. A discussão focou na necessidade de fiscalização rigorosa para garantir que as verbas cheguem efetivamente às comunidades indígenas e sejam utilizadas para resolver a crise humanitária na região. A Comissão de Direitos Humanos do Senado tem acompanhado de perto a situação e os parlamentares ressaltaram a importância de combater desvios e ineficiências na gestão desses fundos. A pauta reforça o compromisso com a proteção dos direitos indígenas e a melhoria das condições de vida na terra indígena Yanomami.

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2: Voltamos aqui na sua rádio com as 15 mais tocadas da nossa programação. Aumenta o volume aí.

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0: semana. Vamos encerrando, hein? As 15 mais tocadas nesta terça-feira. Obrigado aí pelo carinho, viu? Você que acompanhou o nosso programa. Valeu de verdade pela sintonia. Muito bom estar ao seu lado. A gente se fala. Tchau, tchau.
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A influenciadora cearense Alana Alves da Silva, de 28 anos, conhecida como Vampira 085 nas redes sociais, morreu em um grave acidente de carro na BR-251, em Salinas, Minas Gerais. O veículo em que ela estava colidiu de frente com outro carro. Segundo informações da Polícia Rodoviária Federal, o carro de Alana transportava 137 quilos de maconha e tentava fugir de uma abordagem policial no momento do acidente, que resultou na morte de 7 pessoas.

0: O Dia dos Pais é celebrado anualmente no Brasil na segunda semana de agosto. Mas em outros países a data é celebrada em outros dias. Você sabia? Nos Estados Unidos e Inglaterra, o Dia dos Pais é celebrado no terceiro domingo de junho. Já em alguns países ocidentais, geralmente a data coincide com o dia cristão em que se comemora o dia de São José, pai adotivo de Jesus, 19 de março. A data pode mudar, mas o objetivo é o mesmo: homenagear todos os pais.
1: Olha aí, aquele abraço bem brasileiro para nossa galera nos Estados Unidos e Canadá, ligados em casa ou na batalha do trabalho. Tamo junto! 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
3: E o brasileiro Eduardo Saverin, cofundador do Facebook, e Jeff Bezos, fundador da Amazon, estão próximos de fechar um acordo para comprar uma participação minoritária no Liverpool. Segundo a Sky News, o consórcio liderado por Amit Bhatia negocia cerca de um terço das ações em uma operação que pode avaliar o clube em 6 bilhões de dólares. A negociação é feita com a Fieldy Sports Group, dona do Liverpool, desde 2010. O anúncio pode acontecer ainda nesta semana. Eu sou Kleber Salles e volto na próxima edição, né, do nosso Radar Esportivo. Está terminando por hoje, mas amanhã a gente retorna com mais destaques do mundo da bola.
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4: 19 horas e 16 minutos.
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7: Previsão do tempo para terça-feira, 11 de agosto de 2026. Região Sudeste, em Belo Horizonte, capital mineira. A previsão é de céu encoberto. Os termômetros registram mínima de 17 e máxima de 28 graus. A umidade relativa do ar vai de 90% a 50%. Pereira Barreto, São Paulo, comemora aniversário nesta terça-feira, sob céu com poucas nuvens. A temperatura mínima é de 17 e a máxima de 32 graus. A umidade relativa do ar é de 85 a 40%.
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13: Fala, rapaziada, fala, pessoal, beleza? Chegamos na terça-feira de muito sucesso e muito sertanejo pra você que gosta de uma boa música brasileiríssima. É que a gente traz duas horas na edição de terça. Tamo junto. Com a melhor sequência sertaneja.
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1: O melhor da música sertaneja passando aqui no programa Arena Sertaneja na edição de hoje. Tudo de bom pra você na audiência, onde quer que você esteja curtindo o nosso programa. Obrigado pelo carinho de sempre.
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3: E o presidente da Federação Internacional de Automobilismo já deixou claro que deseja voltar com os motores V8 para a Fórmula 1 em um futuro próximo. Agora, o executivo revela que a entidade também tem estudado a possibilidade de trazer de volta o reabastecimento durante as corridas. O plano da FIA para o novo regulamento tem como uma de suas prioridades reduzir o peso dos carros em até 100 quilos, além de reduzir os custos de produção e produzir motores com ruídos mais altos. Entretanto, um V8 aspirado naturalmente, mais leve do que os motores utilizados hoje, consome muito mais combustível para completar a distância de uma corrida do que os atuais V6 turbo híbridos usados desde 2014.
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4: A semana segue avançando e o mercado financeiro começa esta terça-feira com novas movimentações. Dólar, euro, criptomoedas e os principais produtos do agronegócio estão na nossa pauta. Confira agora as cotações e fique por dentro do que está acontecendo na economia. No mercado de câmbio, o dólar comercial subiu 0,23% e está cotado a R$ 5,10. O dólar turismo apresentou leve queda de 0,04%, sendo negociado a R$ 5,29. Já o euro avançou 0,13% e está cotado a R$ 5,89, enquanto a libra esterlina também subiu 0,27%, chegando a R$ 6,88. No mercado das criptomoedas, o movimento é diferente. O Bitcoin recuou 0,39% e está sendo negociado na faixa dos R$ 331 mil. Reais. É aquela velha história. Enquanto umas moedas sobem, outras resolvem dar uma segurada. E o investidor fica de olho no gráfico para não perder nenhum movimento. Agora vamos ao agronegócio, setor que continua movimentando a economia brasileira e merece atenção especial de quem produz e negocia no campo. A saca de 50 quilos do açúcar permanece cotada a R$ 92,31. O algodão segue valendo R$ 4,07 por libra peso, enquanto a saca de 50 quilos do arroz continua em R$ 59,91. Na pecuária, o bezerro está cotado a R$ 3.390,78 por cabeça, enquanto a arroba do boi gordo permanece em R$ 338,65. Para o produtor, acompanhar esses números é fundamental na hora de comprar, vender e planejar os próximos negócios. O café, que não pode faltar na mesa de quem começa cedo e encara uma jornada de trabalho, continua cotado a R$ 1.517,04 a saca de 60 quilos. Já o milho fecha as cotações agrícolas, com a saca de 60 quilos valendo R$ 63,45. E o panorama desta terça-feira fica assim. Dólar e euro em alta, libra também avançando, enquanto o Bitcoin registra leve queda. No agronegócio, os principais produtos seguem estáveis. Mercado em movimento, produtor atento e oportunidade para quem acompanha as informações.
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5: 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Melhorar suas vendas requer estratégias criativas nos seguintes pilares. Ajuda os clientes a alcançar seus objetivos. Pense no seu produto como parte do valor que você oferece. Use um ciclo de vendas mais longo. Concentre-se em oferecer soluções genuínas. Peça indicações de seus clientes atuais. Venda outros produtos ou serviços para seus melhores clientes. Mostre aos nossos clientes o sucesso de outros clientes na compra de seus produtos. Tenha compromisso com a integridade. Diga sempre a verdade.
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7: Mais um bloco do Info News está no ar nesta terça-feira, deixando você muito bem informado. Trabalhadores informais e beneficiários do FIES já podem buscar condições especiais de crédito pelo Desenrola Adimplentes, que começou a operar ontem. O governo estima que até 500 mil trabalhadores informais e 100 mil beneficiários do financiamento estudantil procurem o programa. Para quem trabalha no mercado informal, a modalidade permite trocar uma dívida mais cara por novo crédito, com juros de até 1,99% ao mês. O saldo devedor deve ser de até R$15 mil por instituição e a nova prestação não poderá superar 90% da parcela anterior. O programa também contempla estudantes com contratos do FIES e oferece linhas de crédito para financiamento de atividades empreendedoras. Em contratos celebrados até 2017, que atendam aos critérios, está previsto desconto de 12% sobre a dívida consolidada para pagamento à vista. Nesta primeira etapa, a Caixa Econômica e o Banco do Brasil são responsáveis pela oferta das linhas, enquanto outras instituições poderão aderir posteriormente. Os interessados passam por análise de crédito para verificar se a operação atende às regras estabelecidas pelo programa. Daqui a pouco eu volto com o último bloco de hoje do Info News. Fique ligado.
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0: Cabo!
1: Que coisa linda!
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1: É, eu também tô curtindo com você essa linda canção aqui no Arena Sertaneja. Obrigado pela audiência, onde quer que você esteja aqui curtindo o nosso programa.
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3: O River Plate levou a melhor sobre o Flamengo e anunciou a contratação do meia argentino Thiago Almada. O River vai desembolsar 20 milhões de euros. O argentino vai trocar o Atlético de Madrid pelo clube argentino. Lembrando que Almada jogou no Botafogo em 2024. Em 2025, passou pelo Lyon antes de chegar ao Atlético de Madrid. 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
1: Muito bem, voltamos com mais uma edição do Info News, deixando você muito bem informado nesta terça-feira. A Meta enfrentará um novo julgamento nos Estados Unidos, acusada de utilizar recursos no Instagram e no Facebook que estimulariam o uso excessivo das plataformas por crianças e adolescentes. A seleção do júri começa nesta quarta-feira, dia 12, na Califórnia, e o julgamento está marcado para o dia 18 de agosto. Califórnia, Colorado, Nova Jersey e outros podem ter restrições às plataformas para menores de idade e multas que podem chegar a $1.4 trilhão. Mark Zuckerberg está entre as testemunhas previstas e o processo deve durar cerca de 6 semanas, com decisão esperada no início de outubro. A ação surgiu após a divulgação, em 2021, das pesquisas internas da Meta pela ex-funcionária Frances Haugen. Os estados questionam recursos como rolagem infinita, notificações noturnas e alertas de curtidas, apontados como mecanismos para prolongar a permanência dos jovens nas plataformas. A Meta nega as acusações e sustenta que a saúde mental dos jovens não pode ser atribuída a um único aplicativo. A empresa também pretende recorrer de condenações anteriores e defender suas práticas durante o novo julgamento federal. Daqui a pouco mais informações aqui no Info News. Fique ligado.
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1: O sertanejo universitário, os clássicos e, claro, tudo aquilo do sertanejo rolando aqui na Arena na edição do programa de hoje. O programa continua.
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0: Obrigada, gente! É isso, Luísa
1: Martins! 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
4: O brasileiro Endrick vai jogar no Real Madrid e não será emprestado mais pelo clube. Ele vai vestir a camisa 9 na temporada 2026-2027. O jogador não será emprestado a pedido do técnico José Mourinho. Geralmente, a camisa 9 é utilizada pelo centroavante titular do time. O Dia dos Pais no Brasil é comemorado anualmente no segundo domingo de agosto. A data foi escolhida pelo publicitário Silvio Behring, que era diretor do jornal O Globo e a Rádio Globo, com o objetivo de atrair anúncios de produtos que poderiam ser dados como presente para os pais. O primeiro Dia dos Pais foi celebrado no Brasil em 16 de agosto de 1953.
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7: Olá, é hora de ficar muito bem informado. O Info News está no ar. Hoje é terça-feira, 11 de agosto de 2026. Eu sou o Silva Júnior e essa é a notícia de agora. O Banco Central divulgou ontem um relatório sobre a evolução do Pix e apresentou funcionalidades planejadas para os próximos anos. Entre os projetos estão cobrança híbrida duplicatas, split tributário, Pix Internacional e Pix em Garantia, ainda sem calendário completo de lançamento. O documento também trata de medidas para aumentar a segurança das transferências e melhorar a experiência dos usuários. O BC discute a padronização dos alertas de golpe e regras contra o uso do campo de descrição para mensagens ofensivas, intimidatórias ou ameaçadoras. Em 2025, o Pix movimentou 35 trilhões e 360 bilhões de reais, alta de 33,6% sobre o ano imediatamente anterior. Desde 2020, a ferramenta ganhou recursos como Pix Cobrança, saque, troco agendado, pagamento por aproximação, Pix automático e integração com Open Finance. Para 2026, estão previstos avanços na cobrança híbrida, duplicatas e split tributário, ligado à reforma tributária. Já o Pix Internacional e o Pix em Garantia ficarão para os próximos anos, enquanto a padronização do Pix parcelado segue sem prazo definido. Daqui a pouco mais informações aqui no Info News. Fique ligado.
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0: Olha aí.
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2: Que a gente já sempre acaba virando assunto delicado nas rodinhas, né, comandante?
3: Com certeza.
2: Fechando de avião.
4: Que leve, Beluto.
2: Assim

0: Jair Benuto.
1: Tamo junto. Meu irmão.
2: Goiânia. Sucesso!
3: Quem gostou, vai barulho, vai barulho.
2: Obrigado, Goiânia. Que rolo bom, filho. Deu rolo, hein? Obrigado, gente. Sucesso.
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3: Numa reunião na CBF, representantes dos clubes que disputam o Brasileirão Série A e B aprovaram a implementação imediata de 10 novas regras no futebol brasileiro. A principal novidade é que um jogador deverá deixar o campo por no mínimo um minuto caso o goleiro adversário precise de atendimento médico. Essas novas regras serão aplicadas em todas as divisões do Campeonato Brasileiro, na Copa do Brasil e também no Brasileiro Feminino A1.
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4: As principais janelas para o atendimento qualificado e fidelização do cliente são: considerar o atendimento interno e externo como parte principal da sua empresa. Envolva toda a equipe para o foco do atendimento, a partir do proprietário, gerente e funcionários, fazendo uma reunião semanal para definir qualidade no atendimento. Na venda, informe primeiro todas as características dos produtos, serviços e seus benefícios. Esteja presente na emoção e na vida do seu cliente, lembrando do seu aniversário, enviando uma mensagem. Um brinde de vez em quando vai bem. Envio de e-mails e mensagens de interesse e oportunidades. Ofereça ganho extra ao seu cliente. Um serviço de atendimento por WhatsApp ou telefone. Um desconto especial. Conheça os seus clientes. Perfil, levante cadastros, frequência de compras. Comunique sempre com seus clientes. 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
6: 20:43.
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8: O presidente da Ucrânia, Volodymyr Zelensky, declarou que a Coreia do Norte planeja enviar até 50 mil soldados para a Rússia. A medida visa reforçar as tropas russas no conflito, com Pyongyang atuando como aliada de Moscou. Zelensky também aproveitou a ocasião para solicitar apoio à Coreia do Sul para fortalecer a defesa aérea ucraniana, em meio à intensificação dos ataques e à crescente participação de aliados externos no conflito.
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0: Obrigado!
1: Obrigado!
0: Obrigado, Trio Parada Dura, por nos convidar para vir participar desse evento maravilhoso.
2: Pra gente é uma honra enorme fazer parte da história de vocês, viu?
0: Nossa, muito sucesso!
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0: Obrigado!
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2: É, eu também tô curtindo com você essa linda canção aqui no Arena Sertaneja. Obrigado pela audiência, onde quer que você esteja aqui curtindo o nosso programa.
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4: A divisão maior do futebol colombiano, entidade máxima do futebol colombiano, anunciou que os jogos dos campeonatos nacionais, programados para essa semana, foram adiados devido